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0: 21h39.
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2: 21 horas e 49 minutos.

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2: Duas horas e 51 minutos.
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2: 23 horas e 2 minutos.

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Obrigado para os ferros, obrigado, gente. Deus abençoe vocês. Isso aqui é Xane Avião. Essa tá no nosso DVD. Comigo assim, ó.

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Bom dia. Todos quantos estão sintonizados no programa Graça sobre Graça. Que o nosso Deus, o nosso bondoso Deus, nos conduza nesta bela manhã. Que Ele mesmo, com a sua bondade, a sua graça e misericórdia, nos presenteia. Nosso Deus é muito bom, sabe amar, tem cuidado de nós em todo o tempo. Sem dúvida, nós estamos aos cuidados do único que de fato cuida bem de nós. Aquele que nos criou, aquele que criou céu e terras, aquele que criou todas as coisas para a sua glória. E fez tudo perfeitamente. Esse é o nosso Deus, o nosso grande Deus, o Deus criador e mantenedor de todas as coisas. É Ele, unicamente Ele, quem cuida de todos nós. Então, você começa o seu dia, inicia o seu dia, suas atividades diárias, buscando o nosso Deus em oração, pela leitura da palavra, sendo já instruído por ela, edificado por ela e derramando diante do altar do Senhor todas as nossas necessidades. É isso que temos que fazer todos os dias, porque esse é o desejo de Deus e, sem dúvida alguma, isso é o melhor para nós. Não há coisa melhor do que entregarmos as nossas vidas ao bondoso Deus. Um bom dia. Em Parambu são 6 horas e 3 minutinhos, 6 e 3 em Parambu. E nós estaremos juntos até às 7 da manhã. Eu, pastor Valdir, estarei com vocês aqui na locução do programa Graça sobre Graça.

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1: Bom dia, você que está aí, não é, já se preparando com o seu café da manhã. Olha, a palavra do nosso Deus nos diz, em Cânticos dos Cânticos, Salmo 120, ele diz: na minha angústia clamei ao Senhor e ele me ouve. Senhor, livra-me dos lábios mentirosos, da língua enganadora. Que te será dado, ou que te será acrescentado, ou língua enganadora? Setas agudas do valente e brasas vivas de zimbro. Ai de mim, que peregrino em Meseque e habito nas tendas de Quedar. Já há tempo demais que habito com os que odeiam a paz. Eu sou pela paz. Quando, porém, eu falo, eles teimam pela guerra. Esse é um salmo, um cântico de romagem, que chama justamente a atenção para demonstrar a bondade de Deus para com o seu povo. E o salmista está orando e buscando ao Senhor. Faça isso. Busque a Deus, ore ao Senhor, pois ele cuida do seu povo. Nós vamos ouvir agora Kleber Lucas, A Cruz Vazia.
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1: Bom dia em Parambu, são 6 horas e 12 minutinhos, 6 e 12 em Parambu. Olha esse salmo que nós lemos, esse cântico de romagem, ele é um salmo muito maravilhoso, porque ele vai nos ensinar muitas coisas com relação a essas questões das más línguas, de como nós usamos muitas situações, muito mal a nossa língua. Ele é um cântico de romagem e ele então começa dizendo que na minha angústia eu clamei ao Senhor, clamo, né? Na minha angústia clamo ao Senhor e ele me ouve. O salmista aqui, ele começa apresentando justamente o aspecto da sua angústia, de como ele está angustiado, na minha angústia, no meu sofrimento. E essas coisas que acontecem com ele, já nesse primeiro versículo, ele está angustiado. Mas na sua angústia, o que é que ele faz então? Ele não murmura. Na sua angústia, ele não vai atrás de revidar. Pelo contrário, na sua angústia, ele dá um passo muito importante para resolver o seu problema. É justamente entregar este problema nas mãos de Deus. Por isso ele diz, na minha angústia, eu clamo. Na minha angústia, clamo ao Senhor. Ele é angustiado, ele resolve fazer algo muito importante para a vida dele, que é orar. Eu acho que não existe coisa mais importante para as nossas vidas, em momentos assim, de angústia, de sofrimento, sequidão na alma, de dor, de tristeza, de abandono, do que orar. Do que se colocar diante de Deus. Todas estas situações angustiantes das nossas vidas, que nos traz algum aspecto de opressão, que nos distancia do riso, da felicidade, da tranquilidade, da paz, que tira de nós a paz, estas coisas, sem dúvida alguma, elas devem ser levadas a Deus em oração. Assim, também as boas coisas, sem dúvida alguma, devem ser levadas a Deus em oração. Isso é lógico, é comum. Em outras palavras, nós precisamos orar a Deus em todo tempo, como nos diz o apóstolo Paulo em Tessalonicenses, orai sem cessar. Isso é importante para a vida da igreja, isso é importante para as nossas vidas. Não sei quanto você tem dedicado de oração a Deus, quanto tempo você tem dobrado seus joelhos na presença do Senhor. Quais os momentos que você faz isso? O porquê você faz isso? Mas é importante nós nos dedicarmos a Deus em oração, apresentando a Ele todas as coisas. Veja, estas três situações do salmista, é a angústia do seu coração, que traz para ele um grande sofrimento e traz para ele dor, uma espécie de desprezo, como se ele estivesse no fundo do poço, distante sim de Deus. Ele clama, ora, busca. E o que acontece então? O próprio Salmo nos responde, o mesmo versículo nos responde. Diz assim, ele me ouve. Deus ouve o seu povo. Deus está ouvindo aqui a oração do salmista. Deus está ouvindo o clamor dele. Deus está ouvindo a oração do salmista. Nessa sua situação de sofrimento, na sua situação de angústia, em que ele clama a Deus, e ele é ouvido por Deus, Deus está olhando para seu povo, demonstra que Deus cuida, que Deus é um Deus próximo, que Deus é um Deus que ama o seu povo, que Deus é um Deus que restaura o seu povo. Que Deus é um Deus que está ali em todo tempo cuidando dos seus eleitos.

Então, como eu estava falando para vocês, estava tratando aqui, o salmista, ele na sua angústia, ele vai fazer três coisas. Ele clama ao Senhor e ele é ouvido. E ele apresenta diante de Deus o seu problema. Ele apresenta diante do Senhor o seu problema. Então, ele está angustiado, ele ora a Deus e Deus ouve. E ele vai dizer qual é o seu problema. O problema do salmista é que estão falando mal dele. Por isso ele diz assim: Senhor, livra-me dos lábios mentirosos, da língua enganadora. Ou seja, o salmista está demonstrando ao Senhor que estão falando mal dele. Eles estão falando mal de mim. Esse é o ponto aqui. As más línguas, não é? É isso que traz todo sofrimento e toda angústia aqui para o salmista. O falar mal, o que está trazendo toda dor para ele, é justamente a tratativa que estão tendo com ele, ou da forma como estão tratando ele. Por isso ele se sente angustiado, por isso ele está triste, por isso ele está enclausurado, como se estivesse no fundo do poço. Mas a coisa mais espetacular do salmista, e a coisa que eu acho mais fantástica nele aqui, é porque ele não se levanta com um escudo, uma espada de batalha para se defender. Ele não agride. Ele não agride. Ele não é alguém aqui que está murmurando diante do Senhor. Ele não é alguém que se vitimiza. Não, ele não é alguém que se vitimiza. Ele não é alguém que se coloca na posição de aquele coitadinho que está chorando, sofrendo. Não. É, por conta desta situação, ele faz a coisa mais importante e a coisa principal que ele deveria fazer de fato é orar a Deus. Ele ora a Deus. Ele vai orar ao Senhor. E ao orar a Deus, ele apresenta o conteúdo da sua oração, o conteúdo que está levando ele a ficar tão angustiado. É justamente clamar a Deus, rogar ao Senhor. E ele sabe que Deus é um Deus que age com justiça, um Deus que age com sua graça, com sua bondade e com a sua misericórdia. Portanto, as más línguas, não é? Elas fazem com que as pessoas sofram por demais. E a língua é extremamente perigosa. Extremamente perigosa. A língua causou o maior prejuízo para toda a raça humana, que foi justamente, não é, aquilo que aconteceu no Éden. A mentira, o não ser verdadeiro, usar a língua para não fazer aquilo que é correto. A serpente, não é, ela olha para Eva ali e, instruída pelo próprio Satanás, ele vai dizer para ela: não, não é bem assim que Deus disse. E porque dá um mau conselho ali a Eva, uma instrução não bíblica, uma instrução não ligada à vontade de Deus, porque não foi isso que Deus desejou para o seu povo ali no Éden. E aí Eva acaba comendo do fruto que Deus desejou para o seu povo ali no Éden.

por causa das más línguas, houvem separações, crimes, não é? Por causa das más línguas, pessoas foram abandonadas. Por causa das más línguas, a verdade foi distorcida e o direito foi usurpado. Por causa das más línguas, pessoas pagaram preço alto que não deviam pagar. Esse é o problema aqui. Mas o salmista também vai dizer o que acontecerá com estas más línguas. Ele diz: o que te será dado ou o que te será acrescentado, ó língua enganadora? E aí ele vai dizer que são setas agudas do valente e brasas vivas de zimbro. Estes são dois exemplos muito fortes do que acontecerá com toda língua enganadora. A primeira expressão é setas agudas do valente. É a figura de um arqueiro, de um guerreiro poderoso, que virá para destruir toda má língua. A segunda figura é brasas vivas de zimbro. É a figura de uma madeira que ela conserva por muito mais tempo o calor. Aqui para nós, por exemplo, você faz uma brasa ou um fogo de marmeleiro, né? E a sua brasa rapidamente ela passa para cinzas. Mas aí quando você põe aroeira, não é? Lenha de aroeira, de angico no fogo, aquela brasa tem uma longevidade muito grande. Então ela tem um calor maior, ela consegue manter o calor por muito mais tempo. Essa figura aqui está apontando para algo muito forte. Brasas vivas de zimbro, brasas vivas, está apontando para a condenação eterna. Toda má língua, toda falsa língua será condenada pelo Senhor ao castigo eterno. Isso é o que acontecerá, isso é o que de fato acontecerá com toda má língua. Por isso, nós não podemos, em hipótese alguma, nos deixar levar pelas coisas, não é, deste mundo. Por isso, não se preocupe com as más línguas, mas também não fale mal. Ore ao Senhor. Portanto, se concentre naquilo que Deus acha de você, não no que as pessoas estão falando a seu respeito. Se concentre naquilo que Deus quer de você, não no que as pessoas, né, estão dizendo a seu respeito. É necessário se concentrar na vontade de Deus, naquilo que o Senhor está desejando para o seu povo, de como Ele deseja para o seu povo. Então se preocupe naquilo que Deus acha de você, não no que as pessoas falam de você. Há uma outra coisa, um outro conselho, um segundo conselho, é que nós precisamos se cuidar para não cair no mesmo problema dos outros. Ter cuidado para não cair no mesmo pecado das outras pessoas, de falar mal das pessoas. Por que isso então, pastor? Quando nós olhamos para Mateus, no capítulo 12, o verso 36 e 37, ele diz assim: digo-vos que de toda palavra frívola que proferem os homens, dela darão conta no dia do juízo, porque pelas tuas palavras serás justificado e pelas tuas palavras serás condenado. Veja, toda palavra frívola que proferem os homens, toda palavra frívola que proferirem os homens, eles darão conta no dia do juízo. Deus chamará atenção por causa disso. Então se preocupe no que Deus acha de você, não no que as pessoas dizem a seu respeito. Cuidado para não cair no mesmo pecado das pessoas, pois Deus nos chamará a prestar conta das nossas próprias palavras. Por fim, perdoe sempre. Esteja sempre preparado a perdoar aquilo que dizem a seu respeito, como

falam mal de você. Porque o nosso Cristo fez assim conosco, não é? Foi Ele quem nos perdoou do nosso pecado, Ele nos restaurou, Ele nos fortaleceu. E quanto nós não obedecemos a palavra de Deus, quantas vezes nós distorcemos o direito da palavra, quantas vezes nós não falamos mal de outras pessoas. Mas Jesus nos perdoou, por isso perdoe sempre. Perdoe sempre, pois o nosso Deus, Ele é bom, Ele sabe amar e Ele tem cuidado de nós. Que Deus, então, nos abençoe, que Deus nos fortaleça em todo o tempo, que Deus nos dê alegria e paz de vivermos orando, buscando, clamando ao Senhor, andando em conformidade com a vontade do Senhor. Ele é bom, Ele sabe amar e tem cuidado de nós. Nós vamos ouvir agora Casa de Davi, Casa de Oração, Kleber Lucas.

Bom dia, bom dia, bom dia, bom dia a todos vocês que estão sintonizados no programa Graça sobre Graça. Que o amor, a bondade e a misericórdia do nosso Deus esteja sempre com vocês em todo o tempo.

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1: Olá você, bom dia, bom dia. Tá começando agora o melhor programa da manhã pelo 87,9.
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1: Show. É o Manhã Vale Show que está no ar tocando só as melhores músicas. Vamos ficar junto, hein? Até 11h30 aqui pela Rádio Vale FM. Daqui a pouco eu vou trazer para você o horóscopo do dia. Muita música, participação, informação, alegria e entretenimento através das ondas da melhor. Uma manhã maravilhosa, uma manhã alegre, uma manhã diferente. Muita música bacana vai passar por aqui. Quero ver a sua participação, hein? 996647666. É o nosso WhatsApp. 996647666. Quero você junto comigo, hein? Colado. Até 11h30 aqui pela Rádio Vale FM.
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1: Bom dia pra quem tá de nova idade hoje, hein? Parabéns. Se tem bolo e Guaraná, Vilma Lima está lá.
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1: Quero ver você participando. Vamos ficar junto, hein? Desejando pra você uma manhã maravilhosa, uma manhã abençoada. E a gente começa agora. Começando uma manhã maravilhosa.
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0: Obrigada, Goiânia!
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5: Bom dia! Bom dia, cidade!

Grupo Menos é Mais. Participação de Natan pela última vez. Bom dia, bom dia. Quinta-feira, 1 de outubro de 2023. Novo mês, um mês maravilhoso. Um mês abençoado. Abençoar aqui o aniversariante de hoje. O nosso amigo Rômulo Feitosa. Hoje está de nova idade. Parabéns para ele. Que Deus abençoe grandemente sua vida.

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0: Chegou o mês Outubro Rosa, o mês da padroeira do Brasil, o mês das crianças. E olha, quero desejar para você que outro outubro traga todo o nosso brilho do calendário, né? Que possa acontecer coisas boas, momentos bons. Vem com outubro aí datas especiais. Mês de outubro para mim é um mês maravilhoso. Afinal, é o aniversário do meu pai, é o aniversário dos meus filhos. E eu tenho certeza que será um mês abençoado, guiado por Deus, não só para mim, mas para todos, tá bom? Que seja aí um mês marcado por paz e muitas felicidades, tá bom? Para todos. Então, vou falar de astrologia para o mês de outubro e falar também para hoje, quinta-feira. Bom dia para quem é de Áries.
1: E agora, vamos conferir as previsões astrológicas para hoje. Áries, de 21 de março a 20 de abril.
0: Oi, Ariana, outubro coloca as relações em primeiro plano e pode trazer definições importantes, tanto na vida pessoal quanto profissional. Você tende a perceber com mais clareza o que espera das pessoas e também daquilo que os outros esperam de você. No amor, será um mês de conversas importantes, uma relação pode ganhar mais profundidade, desde que exista disposição para falar com sinceridade. Para quem está só, novas aproximações podem acontecer. No trabalho, parcerias, sociedades, clientes, negociações podem ocupar boa parte da sua atenção. Evite agir sozinho quando uma construção conjunta pode ser produtiva. Olha, Ariana, financeiramente, atenção, hein? Atenção especial ao dinheiro compartilhado, contratos e compromissos assumidos com outras pessoas. Outubro pede equilíbrio entre autonomia e também cooperação. Para hoje, Áries, para esta quinta-feira, a comunicação segue em alta e você pode aproveitar para fazer novos contatos, colocar o papo em dia e se divertir. Aproveite as energias favoráveis da manhã para mostrar uma nova ideia. Seu raciocínio rápido será um grande trunfo. Para Áries, no amor, para hoje, se o coração está vago, olhe mais ao seu redor e marque presença nas redes sociais. Uma mensagem carinhosa ajuda a esquentar o romance. A cor do dia é lilás.
1: E agora, as previsões para Touro, de 21 de abril a 20 de maio.
0: Oi, Touro, deixa eu falar para você para o mês, hein, Touro? Olha, para outubro, que pede mais organização e cuidado com a rotina, você pode sentir necessidade de colocar ordem em tarefas, compromissos e responsabilidades. Pequenas mudanças de hábito podem melhorar bastante. No amor, você pode demonstrar afeto de maneira mais prática. Cuidar, estar presente, ajudar no cotidiano pode ter mais valor do que grandes declarações. Ao mesmo tempo, algumas relações podem pedir mais emoção e profundidade, evitando que tudo fique preso apenas à rotina. No trabalho, é um bom mês para ajustar processos, rever métodos e perceber onde você está gastando energia demais. Pode haver aumento de demanda. Por isso, organização é fundamental. Em relação ao dinheiro, evite gastos impulsivos relacionados ao conforto ou à tentativa de compensar cansaço. Planejamento ajuda a manter estabilidade sem abrir mão do prazer. Para hoje, para você que é do signo de Touro, sua habilidade para lidar com as finanças segue em destaque. Aproveite para investir, negociar descontos ou encontrar novas oportunidade de negócios. Só mantenha o seu sucesso em segredo. À noite, as estrelas favorecem a compra de itens para casa e você pode encontrar uma ótima pechincha se quer comprar algo. Já no amor, a vida amorosa vai ficar sólida, o que será favorável para quem tem compromisso. Talvez a paquera fique meio morna. A cor do dia é amarelo.
1: Previsões astrais para você que é de Gêmeos, de 21 de maio a 20 de junho.
0: Gêmeos, outubro pode trazer mais leveza, criatividade e vontade de fazer aquilo que você gosta. É um mês interessante para projetos pessoais, expressão, lazer e atividades que despertam entusiasmo. No amor, há mais espaço para encontros, flertes e movimento. Quem está em uma relação pode sentir vontade de sair da rotina e recuperar diversão e espontaneidade. Para quem está só, novas pessoas podem surgir através de eventos, amigos ou atividades. Apenas procure não acelerar expectativas antes de conhecer melhor quem chega, né? Profissionalmente, criatividade e comunicação podem abrir portas, projetos autorais, ideias novas e atividades que dependem de exposição vão ganhar força. Financeiramente, atenção para não gastar demais em lazer, compras ou experiências movidas pelo entusiasmo do momento. Outubro favorece Gêmeos prazer, mas também pede equilíbrio. Para esta quinta-feira, você vai começar o mês com pique de sobra para cuidar dos seus interesses. A diversão, as amizades, a comunicação contam com a proteção das estrelas. De quebra, os seus pontos fortes também se destacam. Você conta com mais habilidade para dizer o que pensa, convencer os outros e ainda conquistar a simpatia de todo mundo. Use isso ao seu favor, tá bom? Uma volta por aí, um bom papo pode dar uma mãozinha na conquista. Mantenha o astral leve com quem ama, pois é sinal de muita diversão. A cor do dia é azul.
1: E agora, os astros falam para quem é de Câncer, de 21 de junho a 21 de julho.
0: Oi, Câncer, minha amiga Cícera, costureira de Câncer, né? Olha, falando de Câncer para um mês, assuntos ligados à casa, família, segurança emocional ganham importância ao longo de outubro. Você pode sentir necessidade de reorganizar sua vida privada antes de avançar em outras áreas. No amor, segurança emocional será fundamental. Você tende a buscar relações que tragam acolhimento, presença e confiança. Questões familiares ou do passado podem interferir na relação atual e pedir conversa. Se você estiver só, pode perceber que não quer mais investir em conexões superficiais. Já no trabalho, talvez seja necessário conciliar responsabilidades profissionais e pessoas. Mudanças na rotina doméstica podem exigir adaptação. Bom período para pensar em formas de trabalhar com mais equilíbrio e menos desgaste, né? Já financeiramente, despesas com a casa, com a família ou patrimônio podem ganhar destaque. Planejar antes de assumir novos compromissos será importante. Outubro pede que você fortaleça a sua base, tá, Câncer? Falando para quem é do signo de Câncer para esta quinta-feira, com a lua ainda infernizando seu astral, vale com calma e ter alguns cuidados básicos. A boa notícia é que sua intuição vai fazer hora extra logo cedo e pode resolver alguns assuntos em casa e rapidinho. Sinal de boas energias para a carreira pela manhã e você, Câncer, vai sair melhor sem agir nos bastidores. Vale ficar na sua, evitar atitudes impulsivas. À noite, pode pintar uma grana que você não esperava. Um romance proibido, especialmente com um ex, tem tudo para parecer irresistível. Na vida 2, o astral segue meio parado, mas tranquilo, tá bom? A cor para hoje é vermelho.

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1: Olha aí o que dizem os astros para você hoje. Hoje, quinta-feira, falando de astrologia também para um mês. Outubro, começando outubro aí, um novo mês, eu estou falando aqui para você. Já já eu falo para quem é de Leão, Virgem, Libra e Escorpião. Hoje, dia 1º de outubro, hoje é dia do vendedor. Pois é, hoje é dia do vendedor, dia 1º de outubro, e hoje é dia nacional do vereador. Então, parabéns aos profissionais da área, desejando muita sorte aí pra vocês, tá?
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1: E participa comigo, nosso WhatsApp tá aí pra você participar, 996647666, bebê. Solange Almeida e Seu Desejo.
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4: Hora certa em Parambu, 9 horas e 4 minutos.
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0: 9h21, voltando com mais horóscopo do dia, falando de horóscopo pra hoje, quinta-feira, né? E também falando de astrologia, o horóscopo do mês, horóscopo mensal aqui pra outubro. Bom dia, Leão!
1: Atenção, Leão! De 22 de julho a 22 de agosto.
0: Olha, Leão, para o mês, outubro pode ser um mês bastante movimentado, cheio de conversas, contatos e decisões. Sua capacidade de expressão ganha destaque e pode ajudar você a resolver assuntos que estavam indefinidos. Do amor, comunicação será essencial. Evite presumir o que o outro pensa ou sente. Uma boa conversa pode esclarecer dúvidas e aproximar. Para quem está só, contatos podem surgir de forma inesperada, inclusive através de redes sociais, cursos, viagens curtas ou pessoas próximas. Já no trabalho, reuniões, negociações, apresentações e trocas profissionais vão ganhar força. É um momento para divulgar ideias, estudar e ampliar sua rede. Financeiramente, Leão, atenção a documentos, contratos e compras. Leia detalhes antes de fechar qualquer acordo. O mês favorece movimento, mas também pede foco para não se dispersar, tá? Deixa eu falar de Leão para esta quinta-feira. Leão, as estrelas prometem estimular o seu lado sonhador e amanhã tem tudo para ser animada. Os relacionamentos contam com ótimas vibes, os laços com as pessoas próximas se estreitam, né? Aproveite para planejar uma viagem com os amigos. As tarefas em grupo se desenvolvem com mais facilidade. Ainda mais se mostrar suas ideias e não tiver medo de explorar as opções mais ousadas. À noite, os amigos podem dar uma focinha na paquera e até fazer ponte para apresentar um novo contatinho. Sinal de forte sintonia com quem ama. A cor para hoje é violeta.
1: E agora, as previsões astrológicas para você que é de virgem. Nascido entre 23 de agosto e 22 de setembro.
0: Oi, virgem, dinheiro, segurança e reconhecimento pessoal ficam em destaque. Outubro pode trazer uma percepção mais clara do seu valor e da maneira como você administra seus recursos. No amor, você tende a buscar relações mais consistentes e seguras. Promessas sem atitudes podem incomodar mais. Uma relação pode ser fortalecida quando existe reciprocidade real e construção conjunta. No trabalho, pode ser um bom período para conversar sobre remuneração, rever preços, reorganizar sua atuação profissional. Financeiramente, outubro favorece planejamento e reorganização. Evite decisões motivadas por medo ou ansiedade. O mês pede consciência sobre aquilo que realmente é organização. Evite decisões motivadas por medo ou ansiedade. O mês pede consciência

0: fazer a diferença na conquista. Se você e o seu pai estão em sintonia, a relação tem tudo para ficar mais sólida. A cor para hoje é vermelho.
1: Os astros falam agora para quem é do signo de Libra, de 23 de setembro a 22 de outubro.
0: Libra, outubro coloca você no centro da própria vida e pode marcar um período de renovação. Você tende a olhar com mais atenção para desejos, decisões e caminhos que quer seguir daqui para frente. No amor, suas necessidades ficam mais claras. Você pode sentir vontade de redefinir uma relação, estabelecer limites ou abrir espaço para algo novo. Quem está só pode atrair mais atenção e viver encontros interessantes, mas talvez esteja menos disposto a aceitar relações que não tragam reciprocidade. No trabalho, novas ideias e projetos podem surgir. É um bom momento para você se posicionar, apresentar propostas e assumir mais protagonismo. Ainda assim, algumas decisões podem precisar aqui de tempo para você amadurecer. Financeiramente, vale cuidar para que desejos pessoais não ultrapassem o seu planejamento. Outubro favorece novos começos, desde que estejam alinhados com prioridades reais. Para o dia de hoje, olha, falando para você que é do signo de Libra, para hoje, olha, Libra, para esta quinta-feira, seu lado aventureiro cresce e será divertido sair da rotina. As energias são perfeitas para uma viagem, especialmente pela manhã. À noite, seu jeito sociável anima um encontro, um bate-papo com os amigos. Como a curiosidade e o otimismo em alta, fica fácil destacar em tudo o que você fizer. Aposte no espírito de equipe para adiantar projetos que desenvolvem a colaboração de terceiros. Já no amor, as redes sociais devem bombar e pode pintar um contatinho de outra cidade no seu caminho. Há sinal de diversão e bom humor ao lado de quem você ama. A cor do dia é azul royal.
1: Alô, alô, escorpião. De 23 de outubro a 21 de novembro.
0: Olha, escorpião, falando do seu horóscopo para o mês. Outubro pode trazer uma necessidade maior de recolhimento e reflexão. Você pode perceber que algumas respostas não virão de fora, mas do tempo que dedica a entender o que sente e também deseja. No amor, emoções antigas podem reaparecer. Uma relação do passado pode voltar à sua atenção ou questões mal resolvidas podem surgir dentro da relação atual. O importante será evitar guardar tudo em silêncio. Conversas sinceras ajudam a transformar aquilo que pesa. Já no trabalho, talvez seja melhor planejar antes de anunciar. Projetos podem estar em fase de preparação e também amadurecimento. Nem tudo precisa ser exposto, né? Financeiramente, discrição e cautela são positivas. Evite decisões arriscadas ou compromisso aí pouco claros. O mês ajuda você a encerrar ciclos e preparar uma nova etapa. Agora, escorpião, falando para você para hoje, quinta-feira, hoje o astral conta com ótimas energias para encerrar um ciclo, ainda mais se ouvir sua intuição. Preste atenção, hein? Preste atenção aos avisos do seu corpo, procure um especialista se for o caso, se for necessário. Um diagnóstico tem tudo para ser mais preciso agora. Bom dia para finalizar tudo que estava pelo caminho e até fazer algumas mudanças mais sérias na vida profissional. Já no amor, seu jeito sensual tem tudo para agitar as coisas na vida amorosa. A paixão dá as cartas e anima os momentos na cama. A cor do dia é marrom.

0: horóscopo do dia e também para o mês. Já já eu trago as últimas casas zodiacais. Eu falo para quem é de Sagitário, Capricórnio, Aquário e Peixes. Ai. 9 horas 29 minutos.
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0: de Sagitário para o mês e para o dia.
1: E agora, as previsões astrais para Sagitário, de 22 de novembro a 21 de dezembro.
0: Olha, se você é de Sagitário hoje, ou melhor, o mês, né, Sagitário? Outubro amplia sua vida social e pode trazer novas conexões, ideias e projetos para o futuro. Você tende a perceber com mais clareza quem deseja ter por perto aí nos próximos passos. No amor, amizade e afinidade intelectual ganham força. Uma relação pode se beneficiar de novos projetos em comum. Para quem está só, alguém do círculo social ou profissional pode despertar interesse. No trabalho, contatos podem abrir oportunidades. É um período bom para participar de grupos, eventos, projetos coletivos e ampliar sua rede. Um plano antigo pode voltar com novas possibilidades. Financeiramente, atenção aos objetivos de longo prazo. Investimentos feitos agora devem estar alinhados ao futuro que você deseja construir. Outubro favorece expansão através das pessoas certas. Falando para quem é de Sagitário para hoje, quinta-feira. Os relacionamentos recebem as melhores vibes, seja com amigos ou com pessoas que andam distantes. É hora de reforçar os laços com quem é importante em sua vida. Você estará mais sociável do que o normal, o que pode favorecer os negócios. Vai ser moleza se entrosar com os colegas. Tarefas em parcerias ou que dependem da colaboração de outras pessoas correm a mil maravilhas, especialmente pela manhã. Aposte no romantismo e deixe os momentos a dois mais leves. A conquista pode surpreender e a chance de virar algo sério logo cedo. A cor para hoje é verde claro.
1: Previsões astrais para você que é de Capricórnio, de 22 de dezembro a 21 de janeiro.
0: Capricórnio, a carreira e os objetivos profissionais ganham destaque em outubro. Você pode sentir necessidade de definir prioridades, assumir responsabilidades e pensar com mais clareza sobre onde quer chegar. No amor, será importante não deixar que trabalho e obrigações ocupem todo o seu tempo. Uma relação pode pedir mais presença e disponibilidade para quem está só. Conexões podem surgir através do ambiente profissional. Já no trabalho, oportunidade de reconhecimento podem aparecer, mas também podem vir acompanhadas de mais cobrança. Escolha responsabilidades que realmente façam sentido. Financeiramente, o mês pode trazer decisões importantes ligadas à carreira. Para hoje, Capricórnio, seu lado responsável se destaca e você pode aproveitar para dar aquele gás nas tarefas de rotina. Se anda de olho em promoção ou novo emprego, suas chances de sucesso são melhores pela manhã. Aproveite para resolver assuntos ligados à família ou à sua casa. Também vale a pena cuidar melhor da sua saúde. A paquera ou a vida a dois pode ficar meio travada, mas um colega pode despertar seu interesse à noite. A cor do dia é verde.
1: Alô, você que é de Aquário. De 21 de janeiro a 19 de fevereiro, os astros falam para você.
0: Olha, Aquário, outubro amplia horizontes e pode despertar vontade de aprender, viajar, mudar de ambiente ou experimentar novas possibilidades. Você tende a se sentir menos disposto, permanecer em situações que limitam seu crescimento. No amor, relações que estimulam troca, liberdade e desenvolvimento ganham força. Se um vínculo estiver muito rígido, você pode sentir necessidade de conversar sobre mudanças. Quem está só pode se interessar por alguém diferente do seu padrão habitual. No trabalho, cursos, estudos, novas ideias e novas áreas de atuação e contatos com outros lugares podem abrir portas. Financeiramente, avalie com cuidado investimentos em viagem e outubro favorece expansão desde que ela tenha planejamento. E olha, Aquário, hoje, quinta-feira, com a lua em seu paraíso astral, sua sorte estará para lá de turbinada. Vale fazer uma fezinha, viu? Especialmente à noite. Será fácil fazer contato com clientes, amigos ou colegas e se mostrar sua criatividade e bom papo. Tire proveito dessas energias para destacar o seu carisma, melhorar a convivência com os colegas e explorar tudo que envolve comunicação. O romantismo está no ar e deixa tudo perfeito, tanto na vida a dois quanto na conquista. Será difícil alguém resistir ao seu charme. A cor do dia é roxo.
1: E agora, as previsões astrais de hoje para quem é do signo de Peixes, de 20 de fevereiro a 20 de março.
0: Olha, peixes, outubro pode ser um mês intenso, com transformações importantes na forma como você se relaciona emocionalmente e administra recursos compartilhados. No amor, intimidade e confiança ganham destaque. Relações superficiais tendem a perder espaço. Conversas profundas podem aproximar muito, mas também revelar diferenças que precisam ser compreendidas. Para quem está só, o encontro pode despertar emoções fortes. No trabalho, sociedades, acordos e dinheiro compartilhado podem pedir mais atenção. É importante entender bem as condições antes de assumir compromissos. Financeiramente, peixes, o mês favorece reorganização de dívidas, investimentos, contratos ou recursos em conjunto. Outubro pode ajudar você a abandonar padrões antigos e construir relações mais equilibradas, tanto afetivas quanto financeiras. Para o dia de hoje, tudo ligado ao lar deve correr melhor. Mudanças ou serviços de casa se desenrolam numa boa aí. E até pintar uma grana pela manhã. Amanhã tem tudo para ser lucrativo para quem trabalha em home office ou com produtos e serviços ligados ao lar. Tarefas de rotina também se desenrolam numa boa. Então aproveite para mostrar que dá conta aí das suas responsabilidades. Há sinal de tranquilidade no romance, embora o ciúme possa dar as caras. Se está na pista, talvez seja hora de dar uma nova chance a um ex. A cor para hoje é preto.

0: Παράσκοπο.
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0: fácil, moço. Por aqui, aí, ó.
1: Olha aí, 10 horas, 8 minutinhos. Bom dia, bom dia. O que dizem os astros pra você hoje? Olha, hoje, quinta-feira, falamos de horóscopo do dia para o mês de outubro. Como é que vai estar os 31 dias do mês de outubro no amor, no trabalho e também na saúde e no dinheiro, com dinheiro, financeiramente, né? Falando aqui para você. Bom dia para você que está participando com a gente. Quero mandar um abraço para minha amiga Daniele Loyola. Bom dia, Dani.
2: Vilma, bom dia, Daniele do Tamboril. Vilma, eu quero pedir a Amado Batista, se não for por amor, vou só curtir, viu? Com vocês da rádio e todos os ouvintes.
1: Tá certo, Dani. Rapaz, a novidade aí da Dani, você já sabe. Olha. A Dani tá gravidinha, rapaz.
3: Chegando perto de mim.
1: Até eu vi aqui, ela tava postando, assistindo o bebê dela pela ultrassom. Muito bem, Dani, que venha com saúde, viu? Olha, bom dia pro meu amigo Laércio da Altamira. Bom dia, Lala.
4: Opa. Bom dia, Vim. Bom dia a todos. Ligado no programa Manhã Vale Show. Sou Laércio de Altamira. Eu quero curtir aí um sucesso de Raça Negra. Sucesso de Raça Negra pra curtir com todos os amigos ligados no programa. Manhã Vale Show. Sou Laércio de Altamira. Bom dia.
1: Tá certo, Lala. Um abração pra você, viu, meu amigo? Bom dia pra Luísa Moraes, também ligadinha aqui na programação. Bom dia, Luísa.
5: Bom dia, Vilma Lima. Uma quinta-feira abençoada pra nós. Que Deus abençoe. Que esse mês seja cheio de saúde pra nós. Luísa Moraes aqui do Bairro Beleza. Quero pedir a música de Valsemir Gonçalves. Me perdoa. Quero curtir e oferecer pra todos os ouvintes. E pra esses aniversariantes de hoje. Parabéns. Tô na escuta, gata. Bom dia.
1: Bom dia, Luísa. Obrigada pelo carinho, tá? Tá ligadinha aí na programação aqui da Rádio Vale FM. Agradeço de coração pela sua participação.

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0: Padre Fábio de Melo. Nós escolhemos essa canção para vocês.
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0: já. Muito obrigado, galera.
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0: Valeu! Obrigado, galera!
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3: 11 horas 34 minutinhos, 11h34. Bom dia pro meu amigo João. Bom dia, João.
4: Bom dia, Vilma Lima. Eu gostaria de ouvir a música do Amado Batista, Borboleta Azul. Para oferecer para você a idade e para todos os ouvintes, para um alguém.
3: Tá certo, João. Pode deixar que a gente vai tocar essa música aí para você e para esse alguém, hein? Esse alguém que só você sabe, né? Quem é? Depois você conta aí pra gente. A gente não é muito curiosa, não, mas a gente quer o bem dos nossos amigos. Conta só pra nós aí, João, que vai ficar só entre nós aqui, entre eu e você, tá bom? 11h35, eu tô indo embora, eu volto amanhã, se Deus quiser. Obrigado pelo carinho, tá? Pra quem vai pegar o rango agora, bom apetite. Gente, o mês tá só começando. E eu quero desejar aí pra você um lindo mês, um mês maravilhoso. Olha, começando o mês, né? Começando o mês, dia 4. Já tem aqui as eleições, domingo já é dia de eleições aí para presidente, senador, deputado estadual, federal, né, governador. Deus abençoe você nas suas escolhas, tá bom? E olha que outubro chegando, trazendo paz, saúde, amor, gratidão, bênçãos de Deus para iluminar cada dia deste mês. Que Deus renove nossas esperanças, nos guie rumo a novas conquistas. Que a bênção de um novo começo nos acompanhe. Eu não sei como é que você está vivendo nesse momento, que Deus está passando, mas tenha fé, nunca perca a sua fé, entrega tudo na mão de Deus, confia nele e tudo vai dar certo. Olha, um abraço e até amanhã, se Deus quiser. Tchau, tchau.

0: que deixou na temporada.
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3: Por essa vocês não esperavam, né?

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1: Hora certa, 11:59.
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21: Meio-dia, 25 minutos em Parambu.
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2: Boa tarde, são 12 horas agora, mais 29 minutos em Parambu. Já estamos de volta com mais um programa informativo aqui através das ondas da 87,9 FM Vale do Pujú. Hoje é uma quinta-feira, dia 1º de outubro do ano de 2026. Atenção para as manchetes que logo mais serão transformadas nos principais destaques para o programa que está começando agora. Reta final de campanha. Flávio tem 46 e Lula 45 no segundo turno, é o que diz a Real Time Big Data. E atenção, Polícia Federal prende homem com 350 mil em espécie em Fortaleza, após perseguição policial. Novo regulamento, pessoas com 70 anos ou mais poderão doar sangue no Brasil. Tempo, Jaguaribe atinge quase 40 graus, 5 cidades do estado do Ceará tiveram chuvas. E atenção, TSE decide derrubar pôster falsos que ligavam Flávio Bolsonaro à Nossa Senhora. TV Globo realiza hoje último debate. Lula já disse que não vai. Estas e outras, os senhores e as senhoras acompanharão aqui e agora,

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0: Muito bem, Claudino Salles e Faria Júnior, na apresentação do seu programa informativo do meio-dia, o Jornal da Vale. A Mauri Noronha hoje está de recesso. Só volta amanhã aqui aos botões do controle digital da 87,9. Claudino Salles e Faria Júnior, na comunicação, na condução do seu programa informativo, o Jornal da Vale. Para você que está aí do outro lado acompanhando a programação da nossa melhor, escutando via rádio ou via aplicativo aí no seu celular, a gente agradece o carinho da sintonia. Até às 13h30, as informações estarão acontecendo. Faria Júnior, boa tarde para você. Como é que foi de ontem para hoje? Acredito que foi bem na sua trajetória, na sua família, no seu trabalho. Eu pergunto, quais são os destaques em foco para o programa que está começando agora?
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3: Muito boa tarde, Claudino Salles. Muito boa tarde para todos os ouvintes do informativo do meio-dia, Jornal da Vale. Aqui estamos em mais uma edição do programa desta quinta-feira, hoje, dia 1 de outubro do ano 2026. Graças a Deus estamos bem e prontos para levarmos as muitas informações para o nosso público ouvinte no programa de hoje. Lembrando que falta apenas 3 dias, ou seja, 2 dias e meio, assim como a gente costuma dizer, né, Claudino, para as eleições do ano 2026. Daqui a pouco a gente vai trazer dentro do programa informações aqui junto ao Poder Judiciário e também vamos estar divulgando uma portaria que traz o quadro geral de percursos e horário para transporte gratuito de eleitores do município de Parambu. Então, daqui a pouco, algumas informações do cartório eleitoral para o nosso público ouvinte. Informações relacionadas às eleições do ano 2026. Vamos dar um giro nos principais jornais do estado do Ceará, no programa desta quinta-feira, começando pelo site Ceará Agora, que traz os destaques. Olha, Lula autoriza pagamento automático do INSS a mulheres afastadas do trabalho por violência doméstica. Eleições 2026. Flávio e Lula aparecem empatados em cenário de segundo turno. Aponta Real Time Big Data. Daqui a pouco, aqui dentro do programa. Ceará é terceiro estado com mais casos de violência política e concentra maior número de ocorrências ligadas ao crime organizado. Ainda mais, TRE do Ceará, Sintiônibus lançam ferramenta para orientar eleitores no trajeto até a votação. Betis, dinheiro não sacado das plataformas será devolvido pelos bancos. No Diário do Nordeste, destaques para hoje. Segurança, direito à verdade e ao luto. Reencontros e despedidas de famílias de desaparecidos no Ceará. Olha, ataque pelo MAI, duplo homicídio, acusado de matar irmãs influenciadoras, vai a júri nesta quinta-feira. Tem mais ainda no site do Jornal Diário do Nordeste. Eumano quer ampliar a infraestrutura logística e chegar a 215 mil postos de trabalho no Ceará. Tem mais, segurança. Mulher agredida na Praia do Futuro, em Fortaleza, apresenta criminalmente contra empresário. Ainda mais no Jornal O Povo, destaques para hoje. Olha, atenção, o que disseram Ciro, Elmano e os candidatos ao Senado na última propaganda eleitoral da TV. Ainda mais no Jornal O Povo, destaques para hoje. Denúncias de violações de direito de idosos no Ceará crescem 61% no pós-pandemia. Segurança Pública, PF apreende celular e notebook com mais de 1000 arquivos de abuso sexual em Fortaleza. Ainda mais, Fortaleza e mais 4 cidades movimentam 5,81 bilhões em venda de imóveis. No noticiário local e regional, e atenção, Ministério Público orienta a Prefeitura de Quiterianópolis a adequar a regulamentação da autarquia municipal de trânsito e legislação nacional. Concursos do Ministério Público do Ceará vai premiar vídeos produzidos por estudantes sobre prevenção da violência nas escolas. Ainda mais, Tribunal do Júri de Itauá julga réu acusado de homicídio qualificado nesta quinta-feira, dia 1º. São 12h38, está no ar seu programa informativo do meio-dia, Jornal da Vale.
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0: Muito bem, a hora certa agora. E atenção, hein? Atenção, a hora certa agora são 12 horas mais 39 minutos aqui da cidade de Parambu. É o nosso programa informativo. A Faria Júnior, hoje é o último debate dos presidenciáveis. A TV Globo realiza hoje o último debate entre os candidatos à presidência da República. Ontem foi a vez, Faria Júnior, dos debates em todos os estados promovidos pela TV Globo. E hoje é o dia do debate da Globo com os presidenciáveis. O Lula já disse que não vai. Ele disse que não vai participar de um debate onde ele vai ser o boi de piranha. Ou seja, ele está querendo dizer que não vai para o debate, Faria Júnior, porque seria alvo de todos os candidatos que são de direita. Vai deixar para ir, se houver, no segundo turno. Por outro lado, o Renan Santos, do Missão, Faria Júnior, ele entrou na justiça para participar do debate, certo? E agora há pouco, você já vai checar essa informação de que a Carmen Lúcia negou esse recurso. Por que que a Carmen Lúcia negou esse recurso? Já que o cara aparece aí, Faria Júnior, na terceira colocação das pesquisas eleitorais. É simples. É que o horário gratuito de rádio e televisão, Faria Júnior, ele prevê, né, que para a pessoa ter direito, ele precisa ter uma representatividade no Congresso Nacional. O que o partido do Renan Santos, do Missão, não tem. Então é por isso que a Globo excluiu ele do debate. Porque já que a Justiça Eleitoral entende que para você ter direito à propaganda eleitoral é preciso você ter uma representatividade. Inclusive, o próprio ex-governador de Minas Gerais, o Faria Júnior, ele ficou de fora do debate.
3: O Zema.
0: Só que, como houve um novo entendimento do próprio TSE, diminuindo essa representação, Faria Júnior, lá no Congresso, a Globo acatou o pedido, né? E ele vai participar do debate, certo? Vai participar do debate. Então, hoje, a TV Globo vai trazer o último debate, tá certo? O último debate da TV aberta brasileira. Então, você que tá aí do outro lado, né, acompanhando a programação do rádio, e que quiser acompanhar o debate lá na Globo, vai ser depois do Jornal Nacional. Ali depois do Jornal Nacional, deve ser umas 9h30. 9h30, já que o jornal é após a propaganda eleitoral, né, Faria Júnior?
3: Os demais, se não me falha a memória, acontecia 9h25.
0: Isso. Então o debate vai ser depois do Jornal Nacional.
3: Pronto.
0: Depois do Jornal Nacional tem um debate. Quem é que vai participar do debate? Flávio Bolsonaro vai participar do debate. Augusto Cury, Augusto Cury, Faria Júnior. Augusto Cury, eu não sei qual é o partido dele aqui. Me fugiu aqui a memória. Também vai participar.
3: Do Avante.
0: É do Avante? Pronto. O Ronaldo Caiado e o Romeu Zema. Somente o Augusto Cury não vai.
3: Renan Santos,
0: não vai participar, Faria Júnior. Por quê? Porque pela regra eleitoral, só quem tem direito à propaganda eleitoral, Faria Júnior, são partidos que têm representatividade no Congresso Nacional.
3: Quer dizer que o Lula alegou não ir porque acha que vai ser.
0: É uma estratégia. É, seria isso. É uma estratégia dele,
3: E diante desses que irão participar, você acha que os demais aí vão dar uma apertada no Flávio?
0: Sim, eu acho, né?
3: Porque ultimamente ele tem visto as redes sociais.
0: Ele vai apanhar bastante, mas muito mais vai apanhar quem não foi.
3: Exatamente. Eu estava vendo nas redes sociais ultimamente o Ronaldo Caiado, Renan Santos, apesar que não vai estar lá o Renan, mas o Caiado vai estar. Augusto Cury. Tem batido muito no
0: Flávio,
3: né?
0: Porque eles têm um público, né, Faria Júnior? Eles têm um público. Agora, o Flávio, pelo menos, se apanhar bastante.
3: Pese a gente acreditar que esses candidatos, a ideologia política deles, são mais ligados à direita,
0: isso,
3: né?
0: Isso, mas lá no Frigir dos Ovos, segundo as pesquisas eleitorais, 80% desses votos, destes que são ali mais alinhados à direita, Faria Júnior, a tendência é ir para um lado, 20% para o outro, certo? Agora, o Lula não indo para o debate, ele ganha mais ou ele perde mais? É meio complexo de se dizer, porque se ele for, Faria Júnior, a campanha do Lula, imagina que é colocar o Lula na cova dos leões. Ou seja, seriam todos atacando o Lula. Claudino, mas isso garante que o Lula não será atacado? Não, ele vai ser atacado. Certamente vai ser atacado por Flávio. Vai ser atacado por Augusto Cury, vai ser atacado aqui pelo ex-governador de Goiás, Ronaldo Caiado, e vai ser também pelo Zema. Assim como o Flávio também vai apanhar mais do que macaco para conhecer dinheiro. Agora, qual é a diferença, Faria Júnior? Você sabe? Qual é a diferença? A diferença é que o Flávio vai estar lá para se defender. E o Lula não vai estar lá para se defender. Vão resgatar tudo o que está na mídia, né? As fake news recentes de Nossa Senhora. Vai apresentar aí certamente a questão do Lulinha, vão bater também na questão do INSS, vai bater de tudo quanto for jeito. A diferença é que o Flávio vai apanhar mais do que macaco para conhecer dinheiro, Faria Júnior, mas vai estar lá para se defender.
3: Será que os candidatos que lá estarão presentes vão levar uma imagem de Nossa Senhora Aparecida, Cláudio?
0: Não, eu acho que não, porque esse é um fato superado, né? O próprio TSE, que é o Tribunal Superior Eleitoral, já mandou tirar tudo, né? Porque usaram de má fé, é até um crime, né? Além de um pecado mortal, né? Além de crime, é um pecado você querer usar um símbolo religioso para tentar tirar votos ou conseguir votos, né, do seu opositor. Aí o pecado já está aí, né? Porque nunca existiu essa história de que fulano ou beltrano queria tirar o título de cidadã, ou perdão, de padroeiro do Brasil, Faria Júnior, nos tempos atuais. Houve lá há 20 anos atrás um cara que eu acho que ele era do MDB à época, se não me falha a memória, que foi outro partido, me perdoe, que queria não tirar o título de padroeiro do Brasil de Nossa Senhora, e sim só modificar. Qual era a modificação? Nossa Senhora, padroeira dos católicos. Mas isso foi colocado ali rapidamente em arquivo. Ou seja, foi arquivado, não passou. Certo? E aí, o Flávio, que a essa época também pertencia talvez à religião católica, nesse tempo, há 20 anos atrás, ele se converteu, hoje ele é evangélico. Faria Júnior teve lá seus pecados, como todo mundo tem, teve lá seus problemas, inclusive conjugais, mas segundo ele está renovado, é uma nova pessoa. Aí o que é que fizeram? Como ele disse que a vitória anunciada, entre aspas, caso ele vencesse, ele iria declarar Jesus Cristo, né? O Brasil de Jesus Cristo, aí quiseram interligar uma coisa com a outra, porque todo mundo sabe, né? Todo mundo sabe que uma coisa não tem nada a ver com a outra. É uma questão religiosa. Mas aí resgataram esse assunto velho lá de 20 anos atrás para dizer que ele queria tirar o título, né, de padroeiro do Brasil, de Nossa Senhora, o que é uma mentira. É uma mentira tão profunda e tão grotesca, Faria Júnior, que mexeu com a Suprema Corte Brasileira e mexeu com a Suprema Corte da Justiça Eleitoral, né? Por quase que unanimidade, porque teve um voto lá que foi parcial, um apenas, foi 3-1, formou maioria para Júnior, para tirar essa mentira. E quem compartilhou essa mentira? A Janja, aquela que chamou o Nicola de piá de bosta. Prestou atenção, a primeira dama do Brasil, a mulher que representa o Brasil, ir para um palanque, para conversar besteira, baixar o calão, de chamar um deputado federal de piá de bosta. Ela usou essa expressão?
3: Lula disse que nem conhecia, né?
0: Pois é, mas aí fica feio, Faria Júnior, porque é a mesma pessoa. Ela é a mesma pessoa, ela é a primeira dama do Brasil. Não pode, Faria Júnior, abrir a boca para conversar uma besteira dessa, rapaz. Podia ter qualquer coisa ali, né, de irresponsável, mas usar um termo pejorativo daquele, a mesma pessoa que representa o Brasil nas viagens internacionais.
3: E foi aplaudida por um numerado de pessoas, né?
0: Sim, agora, sim, sim, porque ali estava ela num local, para junto de partidários, né? Mas não, ela tem que ser luz. Todas as pessoas que estão num grau, para Júnior, de representatividade, ela tem que ser sal, ela tem que ser luz, ela não pode ser treva. Você está entendendo a história do Brasil? Ela é a Janja, mas ela também é a primeira-dama do país, ela é a esposa do presidente da República. Ela não pode descer do pedestral, para de primeira-dama, tá certo? Para conversar uma coisa pejorativa dessa, você tá entendendo?
3: Não era nem para ter a oportunidade de falar.
0: Não, ela tinha e tem o direito de falar, porque todo mundo tem o direito de se expressar. Agora, você não pode baixar o calão desse jeito, para Júnior, porque fica feio. É, fica feio, ela é a primeira dama. Então, Faria Júnior, como eu disse que foi uma das pessoas a postar essa fake news, para tu ter uma ideia da cara de pau da Janja, ela vestiu uma camiseta do Flamengo, time que foi prejudicado, de certa forma, com o fim das bets, porque essa questão é muito paradoxa, né? Para mim, se tirasse aquele tigrinho e aquele tourinho do ar, já era muita coisa. Porque quando fala de bet para time de futebol, Faria Júnior, é uma aposta comum que você faz. Você não faz uma aposta aqui, pagar na Mega Sena uma chance a cada 50 milhões e você joga, sabendo que vai perder, né? E no time de futebol, quando você aposta, por exemplo, Corinthians e Flamengo, você tem uma chance de vencer, tá certo? Você tem uma chance de vencer. No Tigrinho e no Tourinho, você não tem chance nenhuma. Você vence e ele lhe toma.
5: você vence, ele toma 3-4 vezes mais. Tem gente aí atolada. Então, na minha concepção, Faria Júnior, o Tigrinho e o Tourinho e esses jogos de cassino que estão aí, que te tirasse, era muita coisa. Aí foi o que aconteceu. Ela, pra levar a palavra, ela venceu. Sabe o quê? Ela vestiu, sabe o quê, Faria Júnior? No evento, ela vestiu uma camisa do Flamengo, pegou aqui um colar e com Nossa Senhora. E ela ainda ficava ajeitando para chamar a atenção, ou seja, marketing. Rapaz, sei não, Faria Júnior, sei não. É brincar com a fé alheia. É brincar com a fé alheia. Então, a Suprema Corte da Justiça Eleitoral decidiu tirar do ar aquela fake news. E o que chamou bastante atenção é que o próprio presidente da República quis dar importância àquilo, Faria Júnior, para tentar levar os católicos para si. Não pode, homem, não pode. Se você não pode vencer o seu adversário, reconheça que você lutou, lute e reconheça a vitória do seu adversário. É assim que eu vejo. Mas não tentar insistir numa mentira, Faria Júnior, porque a mentira tem perna curta. E aí a repórter dizendo, mas presidente, isso foi uma fake news. Eu não quero saber se foi fake news, não quero saber. O importante é que está na rede. Nem tudo que está na rede social é verdade. Nem tudo que aparece na rede social é verdade. Então, para pôr fim a essa polêmica, Faria Júnior, você está com essa matéria na sua tela aí, o TSE decidiu tirar, tá certo? Toda e qualquer postagem falsa, fake, que ligue Flávio Bolsonaro a Nossa Senhora ao dizer esses pôster que ele vai tirar o título de Nossa Senhora, o que não é verdade. No primeiro momento, Faria Júnior rendeu pontos para o presidente Lula, porque a turma achava que realmente era verdade, e depois o Lula passou por mentiroso, espalhando a fake news. Está aí, a Suprema Corte da Justiça Eleitoral derrubou esses pôsteres que falavam, né, querendo ligar Flávio Bolsonaro, querendo botar uma briga religiosa aí, tá certo, Faria Júnior? Diante de uma circunstância que ele... Se ele tem falado, Faria Júnior, eu era o primeiro a meter o cacete naquele filho de uma égua. Entendeu? Era o primeiro. Mas ele não falou. Não tem um vídeo, não tem um áudio, não tem nada que ligue ele a isso. Nada, simplesmente nada. Tentaram pregar na campanha dele isso, que é uma fake news. E o tiro parece que me saiu pela culatra. Tá com a informação aí, companheiro Faria Júnior?
3: Claudino, olha, o TSE decide derrubar posters falsos que ligam Flávio à Nossa Senhora. Mendonça costurou acordo com os demais ministros, recuando em parte na sua posição e liberando postagens que apenas tangenciavam o assunto. O Tribunal Superior Eleitoral decidiu derrubar posters que associam o candidato do PL à presidência, Flávio Bolsonaro, a proposta para tirar de Nossa Senhora Aparecida o título de padroeira do Brasil. O relator do caso, o ministro André Mendonça, fez um reajuste do voto para liberar a publicação do humorista Antônio Tabet, mas manteve a proibição de publicações com desinformação envolvendo o senador. O aspecto principal do julgamento era banir posts com informações falsas que atinjam diretamente o candidato do PL. Nesse sentido, a posição de André Mendonça foi vitoriosa, inclusive porque no Supremo o ministro Flávio Dino era contra o veto ou a qualquer tipo de publicação e essa posição não prevaleceu. Mendonça também conseguiu costurar um acordo com os demais ministros, recuando em parte a sua posição e liberando postagens que apenas tangenciavam o assunto, como publicações da deputada Érica Hilton, do PSOL de São Paulo, e do humorista Antônio Tabet. Dessa forma, com a mudança no voto de Mendonça, o tribunal também decidiu pela manutenção do post de Tabet no X, que dizia: a família miliciana odeia tanto mulher preta que resolve atacar Nossa Senhora Aparecida. Contudo, há divergência sobre a extensão da proibição das publicações. Caberá ao presidente da corte, Cássio Nunes Marques, proclamar o resultado. Posteriormente, o relator apresentará o acordão do julgamento. André Mendonça, ele votou inicial. Dias Toffoli votou que acompanha Mendonça. Vilas Boas Coeva votou com divergência parcial. Floriano de Azevedo Marques votou com que diverge em parte do relator. Divergência parcial, ministro Ricardo Vilas Boas Coeva, corregedor-geral da Justiça Eleitoral, apresentou uma divergência parcial para que a medida tenha menor amplitude. Para o ministro, o fato que circularam informações falsas associando Flávio Bolsonaro à Nossa Senhora Aparecida não permite transformar toda a manifestação crítica a uma reprodução daquela falsidade. Essa distinção assume particular relevância no debate político-eleitoral. A tutela contra a desinformação deve incidir sobre a proposição factual cuja falsidade possa ser objetivamente demonstrada e não sobre o tema político em tudo e de qualquer essa proporção passou a circular, declarou o ministro. Em relação às demais postagens, Coeva afirmou que deve ser limitada às publicações que buscam associar Flávio Bolsonaro à retirada do título de padroeiro do Brasil de Nossa Senhora Aparecida. Mas fez a seguinte ressalva: as manifestações de caráter prospectivo acerca de eventual atuação futura do candidato, inclusive quanto à possibilidade de que venha a apoiar, articular ou promover medida dessa natureza, nem as inferências acerca de compromisso ou de intenção futura. Então tá aí, Claudina, a matéria ela é bem extensa, mas é isso, né? A informação de que o TSE decide derrubar posts falsos que ligam Flávio Bolsonaro a Nossa Senhora Aparecida.
5: Na verdade aí o tiro saiu pela culatra, né? O tiro saiu pela culatra, né? Ou seja, a mentira só prevalece enquanto a verdade não chega. E aí, como o público era exatamente os católicos que estão nesse momento escutando a gente, Faria Júnior, eu acredito que houve foi um revés aí para o presidente, né? Se ele estava querendo ganhar a volta entre os católicos mentindo com fake news, porque é uma mentira, está aí a própria Corte Suprema da nossa Justiça Eleitoral derrubando esses posts, né? Porque não havia nada que ligasse o Flávio a essa história de tirar título de Nossa Senhora. Nossa Senhora vai continuar sendo padroeira do Brasil, como sempre foi, como sempre foi, né? Porque mesmo havendo um ou outro que não concorde, mas é uma minoria, Faria Júnior, uma minoria talvez que não concorde com isso, mas a grande maioria, 99,9 mais alguma coisa, tá certo? Concorda que seja. Até porque qual é a diferença que faz, Faria Júnior, do católico e do evangélico em ter o reconhecimento da figura materna que foi Maria? Não tem nenhum problema. Então, seria uma loucura. Seria uma loucura, tá certo? Seria uma loucura um candidato, seja ele a vereador, a prefeito, a governador, a deputado, seja ele estadual, federal ou a senador da República, ou até mesmo presidente da República, Faria Júnior, comprar uma briga com a religião dos outros. Mas no país, nós somos um país laico, tá certo? Onde existe diversas denominações. Outro dia tinha um cara fazendo uma estátua aqui, gastou não sei quantos mil para fazer uma estátua lá do que ele acredita ser a religião dele, Faria Júnior. Tá certo? Houve aqueles protestos todos. Ou seja, cada um professa a sua fé. Essa é a grande verdade. Essa é a grande verdade. E desde que eu me entendo de gente no mundo, Nossa Senhora Aparecida é a padroeira do Brasil e ponto. Ponto final. E acabou. Tá certo? Então, eu acredito que se alguém queria tirar alguma vantagem sobre essa fake news. Em outras palavras, fake news é mais uma palavra americanizada, né, Padre Júnior? Quem queria tirar vantagem com essa mentira bateu com o burro na água, ou os burros na água. Por falar em água, Faria Júnior, lá na nossa redação, pessoal aqui do Olho d'Água, viu, prefeito? Atenção, prefeito Rômulo! Atenção, prefeito Rômulo! Tem cobrança, prefeito, tem cobrança aqui para o senhor, porque o pessoal do Olho d'Água, é do Olho d'Água ou de São João?
3: São João.
5: São João! É ali pertinho, né? São João, perto do Olho d'Água, é, inclusive faz fronteira ali um com o outro, né, Faria Júnior?
3: Entre Olho d'Água e Salgado,
5: isso,
3: né?
5: Isso. Então, o pessoal, Faria Júnior, o pessoal ali do São João, pessoal do São João, tá cobrando do prefeito. Atenção, prefeito! Atenção, prefeito Rômulo! Presta atenção, prefeito. A reclamação vem ali do São João, é água, Faria Júnior, que o pessoal está reclamando?
3: Pois é, Claudinho, nós recebemos aqui do pessoal da comunidade do São João, que diz o seguinte: nós, moradores da comunidade de São João da Boa Vista e São Roberto, que fica às margens da CE 279, somando cerca de 40 famílias, vimos por meio desta mensagem fazer um apelo à prefeitura diante da grave falta de água que estamos enfrentando. Sabemos que o poço que abastece nossa região possui água em abundância, mesmo assim, esse bem essencial não tem chegado às nossas torneiras e as famílias estão sofrendo com a falta de água para beber, cozinhar, cuidar da higiene e manter os afazeres do dia a dia. Entendemos que a solução está ao alcance do poder público e que falta apenas a devida atenção às nossas comunidades. Por isso, contamos com o seu empenho para que a prefeitura adote com urgência as providências necessárias para restabelecer o abastecimento o quanto antes. Certos da sua compreensão e apoio, agradecemos anteciosamente. Moradores, Claudino, das comunidades de São João e São Roberto, que fica aqui nas margens da CE 279. Essa CE é que dá acesso aqui à Vila Joaquim Moreira. Então tá aí o apelo feito por parte dos moradores.
5: É compreensível, Faria Júnior, que diante deste período de seca, né, as bombas trabalhem mais, as pessoas consumam mais água. Agora, uma coisa é uma coisa, outra coisa é outra coisa. Uma máquina pode quebrar? Pode. Agora, ela tem que ser substituída, tá certo? E não é concebível que a comunidade de São Roberto e São João passe tanto tempo sem ter água. Viu, prefeito? O senhor se vire, o senhor deu seus pulos. A gente sabe que o Bibio é um cara muito competente, mas deve estar atarefado. Se está atarefado, eu não sei dizer aqui qual é o problema, pela comunidade está dizendo que o poço tem bastante água, mas que faça uma força-tarefa, faça um esforço para levar água para aquele povo, Faria Júnior. Hoje você não faz nada sem água, Faria. Tudo tem que ter água. Então quero chamar a atenção do seu prefeito Rômulo Noronha para resolver esse problema ontem. Para resolver esse problema ontem, prefeito, porque o povo não pode esperar. Eu sei que o período agora de campanha, o senhor deve estar atarefado, mas antes de ser cabo eleitoral, o senhor é prefeito. O senhor é prefeito e tem a obrigação e o dever cívico e moral de fazer com que o problema lá seja resolvido para ontem. Não é nem para hoje, é para ontem. Então a comunidade está coberta de razão, tá certo? Tá usando o rádio, porque o rádio ainda tem muita força, tá certo? Tem muita expressão para poder cobrar aquilo que não necessitaria estar usando o rádio para cobrar. Não, o rádio não era nem para estar cobrando. Um problema com isso aqui era para ter se resolvido há muito tempo.
3: Eu acho que já vem algum dia, alguns
5: já
3: dias.
5: Já vem algum tempo. Não é a primeira vez que eu cobro do prefeito. Não, Faria Júnior. Viu, prefeito? Então, se eu se vire, tá certo? Dê seus pulos, agilize a sua equipe, que a equipe, por conta que quando chega esse período, Faria Júnior, vai quebrando máquina pra aqui, bomba pra acolá, e aí aumenta o fluxo, né, de problemas por conta do consumo alto e porque as bombas trabalham mais, mas nada justifica.
3: O prefeito tá atarefado, Claudino? Tá carta branca, né, pro responsável maior resolver tudo isso? Porque às vezes, às vezes falta.
5: Se o prefeito tá atarefado com coisas secundárias, ele que deixa as coisas secundárias para depois.
3: Exatamente, mas o que é que eu quero dizer com isso? O que é que eu quero dizer com isso? Dá carta branca para a pessoa responsável ir lá e resolver o problema.
5: Exato.
3: E muitas das vezes esses problemas eles insistem, está acontecendo.
5: Aqui só precisa às vezes, ele dar um contato.
3: Exatamente. Às vezes, você falava aí.
5: É uma ordem.
3: Da pessoa do seu Bibio, que é o responsável maior. A gente escuta através da rede social, do rádio. Sempre o pessoal, quando se trata de água, sempre chamando a atenção do seu Bibio. Ou seja, ele é o responsável por essa área de procurar fazer a manutenção das adutoras que apresentarem problema. Não estou dizendo aqui que é o caso do seu Bibio, mas muitas das vezes, Claudinho, o secretário, muitas vezes, a pessoa que está à frente ali, não tem carta branca para resolver do jeito que ele acha que tem que ser feito.
5: Pois que o prefeito
3: tem carta essa branca para esse pessoal, que eu tenho certeza que os problemas eles vão ser resolvidos.
5: Essa carta branca, o que não pode é a comunidade passar tanto tempo sem água. Dê os pulos, se vire. Viu, prefeito? Dê os pulos, eu tenho certeza que você está me escutando. Sabia que o prefeito escuta a gente, Faria Júnior?
3: Com certeza.
5: Escuta, porque aqui, Faria Júnior, a gente traz a realidade, traz o que o povo sente, traz o que o povo está sentindo na pele. Muitas vezes o partidário bate nas costas do prefeito, dá a notícia de forma assim para aliviar. Aqui não, a gente bate logo é na titela mesmo. Bate logo é para o cara sentir o peso, entendeu? Então, o prefeito resolve o problema. Segundo, a comunidade está com muito tempo que esse problema existe. Se está existindo esse problema, é porque a solução devida não foi dada. Não quero aqui tirar a competência de ninguém. Eu acho que o seu Bibio é muito competente. Sempre que a gente entra em contato com ele, ele diz, olha, Claudino, está sendo resolvido. Agora, eu não sei o que é que particularmente está acontecendo lá na comunidade. Então, o que é que o prefeito deve fazer? Deve procurar o Bibi. O Bibi, o que é que está acontecendo? Vamos resolver. Ele vai dizer e o prefeito vai mandar consertar. Tá certo? Ah, o prefeito está em atividade política. Que pare ali por 30 segundos. 30 segundos. Parece mais que 30, mais de 30 segundos do prefeito resolve o problema.
3: Talvez um simples telefonema, né?
5: Não é tão uma mensagem de texto de menos de um parágrafo. Vou botar isso. É, a comunidade Como é o nome da comunidade?
3: São
5: Roberto e São João. Resolva. Pronto, ele vai lá e resolve. Procure, resolve. Então, está feito o apelo em nome da comunidade de São Roberto e da comunidade de São João para que o prefeito possa resolver o problema. Faria Júnior.
3: Muito bem, são 13 horas agora, 9 minutos aqui em Parambu, programa Jornal da Vale e muitas informações aqui no seu rádio. Nós vamos já para a hora certa, mas antes deixa eu trazer esse comunicado, número 05/2026. A Justiça Eleitoral comunica a todos os administradores, delegados e prédios responsáveis pelo recebimento das urnas eletrônicas nos locais de votação em Itauai e Parambu que as mesmas pessoas devem comparecer nos dias 3 de outubro. O primeiro turno das eleições é dia 24 de outubro, o segundo turno das eleições, sábado, véspera das eleições, a partir das 6:30 da manhã, para receber as urnas da equipe técnica da Justiça Eleitoral. As principais atribuições dos administradores, delegados e prédios são, sábado, a partir das 6:30, receber as urnas da equipe de apoio para guardar a urna após o teste feito pela equipe de apoio local de votação. Domingo, a partir das 7 horas, está no local de votação para entregar as urnas aos presidentes de sessão e orientar sobre o local de trabalho dos mesários. Às 16:40, deverá retornar ao local de votação para realizar a devolução das urnas para a equipe que fará o recolhimento. Por fim, comunicamos que é necessário que os horários sejam cumpridos à risca, a fim de que não haja problemas na logística dos trabalhos da eleição. Anteciosamente, Antônio Éder Ferreira Lima, ele que é chefe de cartório, agradecendo desde já o comparecimento de todos.
5: Muito bem, outra notícia, deixa eu trazer essa notícia que ela é boa, viu, Faria Júnior? Tem notícia boa aqui. Qual é a notícia, Claudino? Deixa eu ver aqui. Pronto, tá aqui, olha. Deixa eu trazer aqui a informação pra você. Você sabia, Faria Júnior, que agora você pode fazer a vistoria do seu transporte aqui em Parambu? Você, antigamente, Faria Júnior, quando precisava fazer a vistoria, tinha que ir lá para o Detran, agendar...
3: No Tauá.
5: Hoje, você já pode fazer esta vistoria aqui em Parambu. Como, Claudino? Você vai procurar o despachante, o senhor Carlos Maurício. Carlos Maurício está autorizado pelo Detran a fazer essa vistoria no seu automóvel. Isso é uma notícia boa, é excelente, rapaz, é excelente. Antigamente você tinha que ir até o Tauá, perder tempo, perder dinheiro, tá certo? Correr risco, porque quando tu bota o carro na estrada você tá correndo risco. Agora não, você pode fazer a vistoria do seu transporte aqui em Parambu com o despachante oficial, tá certo? Regulamentado e cadastrado pelo Detran aqui em Parambu. 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Então você já sabe, vai fazer vistoria, não precisa mais ir ao Tauá. Você que é do Parambu, é só procurar o despachante, o senhor Carlos Maurício, ok? Ok, é uma boa notícia, é excelente, para mim é maravilhosa, é excelente, viu? Então procura o despachante, o senhor Carlos Maurício Faria Júnior.
3: Olha, visita de sétimo dia, os familiares de Joana de Oliveira Flor convida amigos e parentes para visita de sétimo dia, será nesta quinta-feira, hoje, dia 1º, às 17 horas, no cemitério do Serrote. A programação está em andamento lá no Monte Sion, festejos de São Francisco, do dia 23 de setembro, vai até amanhã, dia 2 de outubro. Tema, 800 anos com São Francisco, fortalecendo as famílias na catequese cristã. Lema, São Francisco, homem sábio e irmão de todos. Hoje, quinta-feira, dia 1º, a programação é a seguinte, homenageados... Apostolado da Oração, comentário Edivânia Moisés. Celebrante, Abraão Barros. Comunidades, Jitirana, Brasília, Vila Bastião, Vila Isabel, Jatobá, Lagoinha, São Joaquim e São Gonçalo. Canto, Vila Isabel, Dimensão Social, Barraca e Bingo. Homenagem, Peregrina, Filinto e Celsa. Desde já, comunidade do Monte Sion agradece. Festejo de Nossa Senhora Aparecida, que vai do dia 3 de outubro até o dia 12, lá na comunidade Por Cercado. Tema, com Nossa Senhora Aparecida, renovamos a fé, fortalecendo a fraternidade e construindo uma morada de amor. Então começa dia 3, festa de Nossa Senhora Aparecida, lá da comunidade de Poço Cercado. Claudino, vamos para a hora certa, daqui a pouco a gente retorna, inclusive trazendo pesquisa da Real Time Big Data, que mostra Lula e Flávio empatados em um cenário de segundo turno, é o que aponta a pesquisa. Então daqui a pouco a gente retorna e traz.
5: É mais uma das muitas pesquisas que deve sair ainda no dia de hoje, viu, companheiro Faria Júnior? Muitas pesquisas ainda devem sair. No dia de hoje a gente vai trazendo aqui para os senhores e para as senhoras. Hora certa, já já mais informações.
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5: 13 horas 16 minutos em Parambu.
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0: pesquisas. Até sexta e sábado, pesquisas é o que não irá faltar. Mas a do momento que está registrada e que nós temos conhecimento, na verdade saiu uma ontem também. Está no na nossa agenda lá, na nossa redação. E aí a gente vai trazer logo a de agora, Real Time Big Data. Quais são os números da pesquisa, Paria Júnior?
1: Eleições 2026, Flávio e Lula aparecem empatados em cenário de segundo turno, aponta Real Time Big Data. Olha, o senador Flávio Bolsonaro, do PL do Rio de Janeiro, aparece com 46% das intenções de voto em um eventual segundo turno contra o presidente Luiz Inácio Lula da Silva, do PT, que soma 45%. Segundo a pesquisa Real Time Big Data, divulgada nesta quinta-feira, dia 1º, a diferença de um ponto percentual está dentro da margem de erro de 2 pontos percentuais, configurando empate técnico entre os dois. No cenário, 1/5 dos entrevistados afirmam que votariam em branco ou anulariam o voto, enquanto 4 não souberam ou não responderam. A pesquisa anterior, Claudinho, do mesmo instituto, em relação ao levantamento divulgado em 24 de setembro, Lula manteve os 45, enquanto Flávio Bolsonaro passou de 45 para 46. Primeiro turno também, no cenário estimulado para o primeiro turno, Lula aparece com 43 as intenções de voto, enquanto Flávio Bolsonaro tem 39. Os candidatos Clariana Barão, Rui Costa Pimentel, Samara, Edmilson Costa, Hertz Dias, veterinário Wilson Grassi e Leonardo Avalanche, somados, chegam a 1%. Simulações de segundo turno, Real Time Big Data também testou outros 4 cenários de segundo turno envolvendo Lula. Lula e Ronaldo Caiado, Lula tem 45, Ronaldo tem 43, branco, nulo, 8. Não sabem, não respondeu, 4. Diferença de 2 pontos percentuais está dentro da margem de erro da pesquisa. Lula e Romeu Zema, Lula 45, Romeu Zema 40, branco, nulo, 9. Não sabe, não respondeu, 6%. Lula e Renan Santos, Lula 45, Renan 38, branco, nulo, 9. Não sabe, não respondeu, 8. Lula e Augusto Cury, Lula tem 45, Augusto tem 44, branco e nulo, 6, não sabe, não respondeu, 5. Nesse cenário, diferença de 1 ponto percentual também está dentro da margem de erro. O levantamento foi realizado entre 26 e 30 de setembro, ouviu 2 mil eleitores. A margem de erro é de 2 pontos percentuais para mais ou para menos, com nível de confiança de 95%. Real Time Big Data, registrada no tribunal no protocolo BR-09503/2026, de 26 a 30 de setembro, por meio de entrevista por telefone. Claudino, só fazendo uma comparativa, a Real Time Big Data lançada nesta quinta, também a pesquisa anterior mostra que Lula manteve com 45%, Flávio, ele oscilou 1 ponto para cima, ele tinha 45, agora na pesquisa de hoje ele apareceu com 46%.
0: Bom, a outra pesquisa que foi divulgada ontem, Faria Júnior, eu não sei se você já está com ela também na sua tela aí, foi a Futura. O que é que diz a Futura, Faria Júnior? A Futura também foi lançada, o levantamento aconteceu, Faria Júnior, de 25 a 29. Essa Futura é a que a gente já trouxe ontem, Faria Júnior, é tanta pesquisa que a gente acaba... Essa também está registrada, né, Faria Júnior? A Futura. A Futura... Ela aponta, segundo aqui as informações, Flávio tem 49% contra 43,5% de Lula no segundo turno. Está com essa pesquisa aí também, Paria Júnior? Para a gente possa levar adiante, Paria Júnior. São muitas pesquisas. É bem verdade que pode ter uma ou outra que a gente aqui acabe não encontrando aqui nas nossas pesquisas, Paria Júnior, dentro dos principais sites de notícias, mas elas vão acontecendo, tá certo? Vão acontecendo. Então, a Futura É a Futura 100%, a Futura, tem diversas Futuras, né, Faria Júnior?
1: Na verdade, são inúmeros os institutos de pesquisa, a gente tem frisado mais alguns

0: né, aqui dentro da nossa programação. E esse levantamento da Futura mostra que o Flávio tem 49 contra 43,5 de Lula em um eventual segundo turno. O levantamento ouviu 2 mil eleitores de 25 a 29 de setembro, margem de erro de 2,2 pontos percentuais para mais ou para menos. Levantamento da Futura 100% Cidades, divulgado nesta quarta-feira, dia 30, ontem, mostra o senador Flávio Bolsonaro do PL com 49% das intenções de voto em eventual segundo turno das eleições presidenciais. O presidente Luiz Inácio Lula da Silva, do PT, tem 43,5. A pesquisa ouviu 2 mil eleitores brasileiros de 25 a 29 de setembro via entrevista telefônica assistida por computador. A margem de erro é de 2,2 pontos percentuais para mais ou para menos. O grau de confiança é de 95%, levantamento registrado no Tribunal Superior Eleitoral com o número BR-01122-2026. O estudo custou R$160 mil, foi feito pelo 100% Cidades para o Instituto Futura. Então tá aí, essa pesquisa ela foi lançada ontem. Então, Flávio 49, Lula 43,5, ninguém, brancos, nulos somam 6,2, não sabe, não responderam, indeciso soma 1,3%. Outros cenários de segundo turno também testou essa pesquisa. Ronaldo Caiado 45,6, Lula 42,4, brancos, nulos, ninguém 10,5, não souberam, não responderam 1,5%.
1: Muito bem, já são em Parambu agora, 13:34. Inclusive, quero mandar um abraço aqui para o Vinícius Alves, que é o nosso técnico responsável, né? Aqui pela nossa emissora. Daqui a pouco, inclusive, eu vou fazer aqui uma ligaçãozinha para o nosso amigo Vinícius Alfano Alves. Farias, mas deixa eu trazer aqui outra informação, outra notícia relacionada ainda também à questão da eleição. Eu já falei agora há pouco. Nós falamos agora há pouco, mas nem todo mundo escuta rádio, né, Farias Júnior? Algumas pessoas questionando por que que o candidato do Missão, Farias Júnior, o candidato do Missão, ele não vai participar do debate.
0: O Renan,
1: né? Algumas pessoas, Farias Júnior, por exemplo, a Carmen Lúcia negou, tá certo? Parece que o Nunes Marques também negou o recurso dele. Por que é que ele não vai para o debate? Porque para ir para o debate, Farias Júnior, necessariamente você tem regras, tá certo? Você tem regras. Por exemplo, para propaganda eleitoral, Farias Júnior, você já viu a propaganda eleitoral, Farias Júnior? Não viu, certamente, ou não viu de certos candidatos. Por que é que eles não estão lá, mesmo sendo candidato a presidente da República? Porque a propaganda eleitoral, ela tem regras. E quais são as regras, Farias Júnior? Quais são as regras? As regras são você ter representatividade no Congresso Nacional. No caso do Renan Santos do Missão, ele não tem representatividade. Então, se ele não tem representatividade no Congresso Nacional, ele não tem tempo de TV. Certo? E as regras dos debates também obedecem à legislação eleitoral. É por isso que no debate da Globo, Farias Júnior, ele não estará presente. E aí, muitas vezes, as pessoas não sabem, não entendem. Aí fica, porque é que o Renan Santos do Missão não vai? Por isso, é porque ele não tem representatividade no Congresso Nacional. Não tem representatividade no Congresso Nacional, não tem direito à propaganda eleitoral. E também não tem direito a participar dos debates, é isso. Né? A regra é essa da Justiça Eleitoral, Farias Júnior.
0: São 13 horas, agora mais 36 minutos. 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
1: Claudino, eu escutei você explicando agora há pouco por que é que o Renan Santos do Missão não vai para o debate. Entendi perfeitamente, porque não tem representatividade no Congresso Nacional, portanto não tem tempo de TV e pelas regras da emissora só participa do debate quem tem representatividade no Congresso Nacional. E aí o ouvinte está me perguntando aqui por que é que o Lula não vai, já que o Lula tem representatividade... Está ali, né, na disputa com Flávio, disputando voto a voto, segundo as pesquisas eleitorais. O Lula não vai porque não quer. Alguns dizem que é com medo, porque vai estar ao lado de leões da direita. Outros dizem que ele tem mais a perder do que a ganhar se for para o debate, tá certo? Outros dizem que é estratégia de campanha, para ele não ficar sendo alvo de candidatos que estão lá, que são de direita, enfim. Na verdade, o Lula tem o direito de ir ou não ir. Ele tem representatividade no Congresso Nacional, porque ele pertence ao PT, e está abrindo mão de ir para o debate. Então, o Renan Santos do Missão não vai para o debate, porque não tem representatividade no Congresso Nacional. E, por isso, não tem... direito à propaganda eleitoral no rádio e na televisão, e o Lula tem direito à propaganda no rádio e na televisão, tem direito a participar do debate e não vai, por uma questão de estratégia. Há quem diga que ele está com medo, outros dizem que ele não vai porque não tem nada a ganhar no debate. E aí, é uns querendo ir com... vontade de ir sem ter direito a participar do debate, outros têm direito de participar do debate, então vai numa questão de estratégia política. Pronto, respondi aqui ao ouvinte que me perguntou a respeito do assunto, Faria Júnior.
0: São 13 horas agora, 41 minutos, programa Jornal da Vale, muitas informações. Lembrando, Claudino, que faltam apenas 3 dias, ou seja, menos de 3 dias, porque já estamos às 13h41 de hoje, e hoje exatamente há 3 dias acontecem as eleições.
1: Daqui
0: né?
1: a 2 dias e meio, companheiro.
0: 2 dias e meio.
1: Você está alongando demais, todo mundo querendo votar, aquela turma, eu não vou votar, eu não vou, tem nego aí com bandeira, tem gente brigando. Agora, Pare Júnior, aqueles que são mais apaixonados... Você só tem 2 dias e meio para brigar com o vizinho, para brigar com o parente, com o aderente, para defender o seu candidato. Passou disso, Pare Júnior, aí já era, né? A não ser que haja segundo turno. Porque tem gente que briga, né, Pare Júnior? Tem gente que briga, os cabelos, vira a gota serena. né, durante o período eleitoral.
0: Eu até falei outro dia aqui, Claudino, não sei se você, mas eu tenho percebido, pessoal, parece que está todo mundo aí na sua linha de raciocínio, deve votar no A ou no B, na direita ou na esquerda. As pessoas, parece, Claudino, têm se respeitado mais, né, nesse ano.
1: Comparando, mais civilizados.
0: Comparando, né? 2022. Que 2022 a gente observou muitos acontecimentos trágicos no Brasil devido às eleições. E esse ano, graças a Deus, até onde a gente sabe, aparentemente está um pleito eleitoral tranquilo, todo mundo buscando consciência em quem realmente votar. Eu acho que tem que ser assim, já que nós vivemos em uma democracia, é você votar em quem você acha que deve votar e eu votar em quem eu acho que eu devo votar. Eu acho que tem que ser mais ou menos por aí. Sei que domingo é dia de votação e está perto da gente saber se realmente haverá segundo turno no estado, no Brasil inteiro, enfim. Sei que está passando. Faltam só 2 dias.
1: E meio. Aproximadamente, né?
0: Já estou deixando o meio de lado, né? Estou contando só com 2.
1: De lado, né?
0: Só estou contando com a sexta e o sábado.
1: Seu primo Luzier está na sintonia do programa. Ele disse que comprou uma máquina para treinar.
0: Tá treinando, né?
1: Tá treinando. Ele disse que ele tá treinando porque tem um simulador. Você viu o simulador, Paris?
0: Vi. Tem um simulador.
1: Tem um simulador. Rapaz, esse mundo digital é legal, viu, Paris Júnior? Sendo usado para o bem mesmo, rapaz, dá para fazer correr demais, né?
0: Eu acho que algumas lideranças devem ter passado lá pela região dele ontem. Nosso amigo compadre Luzier Costa Pires, eu tô achando que passaram.
1: Com certeza ele tava na roça, não viu os candidatos. 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
0: Claudino, vamos agora dar um giro nas informações da área policial de ontem para hoje. Graças a Deus, as informações por parte dos órgãos de segurança, Claudino. Plantão policial na região, em nosso município, de forma tranquila. Só o Tribunal do Júri de Itauá, que julgou o réu acusado de homicídio qualificado nesta quinta-feira. Essa é a informação da área policial. O fórum da comarca de Itauá sediará nesta quinta, 1º de outubro, 8h30, se deu início, mais uma sessão do júri. Em pauta está o julgamento, processo que tem como réu Francisco Wagner Dantas. Sessão, o julgamento, presidiado pelo juiz Dr. Frederico Costa Bezerra. A acusação ficará por cargo do Ministério Público do Estado do Ceará. 13h49. Agradecer o carinho, a sintonia de cada um que estiver até agora na nossa sintonia.
1: Vamos parabenizar, Faria Júnior, quem hoje está aniversariando.
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0: Claudino, parabéns para o aniversariante do dia. Quem está de nova idade hoje é o Felipe, do sítio dos Cornélios. Daniquele Noronha, também aniversariando hoje no bairro Horácio Alves. Deuslândia, na Travessa Francisco Cota. Ana Vitória, na Serra dos Lopes. Robecilda, na Serra das Moças. E a Dita, sindicalista, hoje aniversariando. Os nossos parabéns.
1: Em nome de Dita Alves, ex-presidente do Sindicato dos Trabalhadores, grande sindicalista que temos aqui na nossa cidade, quero parabenizar todos os aniversariantes em nome da Dita Alves, não é? Grande sindicalista, grande líder política que tem aqui no município de Parambu. Um abraço a todos e até amanhã, se Deus quiser.

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Pessoal, vamos que vamos, agora 13h57. Olá, boa tarde, tô chegando no programa da tarde. Hoje, quinta-feira, 1º de outubro do ano 2026. Eu sou Faria Júnior, vou ficar com você até 4 horas aqui no maior show do rádio. Vamos que vamos, tá de bem com a vida, tá na Vale. Você fica agora com o Faria Júnior e o seu programa preferido de todos os dias, de segunda a sexta-feira. Eu encontro você aqui no Rádio Mania para tocar a melhor música, melhor sucesso para você ouvir aonde você estiver, tá bom? Ligue, participe, 889-9664-7666. É a música que você quiser, é a que eu vou tocar para você aqui no programa que começa agora, tá bom? Tá na casa, no trabalho, tá na rua, tá no carro, tá onde você estiver, muito obrigado pela sua companhia. Aumente o volume, porque a música toca a partir de agora na sua programação. Logo mais, 15 horas, tem meia hora de música. Logo mais, vou estar registrando o seu aniversário aqui nas ondas do rádio. Começa o maior show do rádio.

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1: Hora certa, 14 horas 2 minutos.
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aí, sucesso desesperadamente apaixonado com Guilherme Santiago, 14 e 15, 12 e 15 agora aqui na Fala.

Faria Júnior. Vamos que vamos, Rádio Mania, tocando sempre a melhor música para você ouvir. Tocamos Matheus Fernandes e Grupo Menos é Mais. Aí Eu Vou Pra Cima, Chicão dos Teclados, Cafajeste, Mariana Facundes Tá Melhor Que Antes e teve Feiticeira com O Mais Amado do Brasil. Tá chegando agora para ouvir o programa. Muito bem-vindo. Mês começando, outubro chegando. E aí, você do outro lado me ouvindo, nosso muito obrigado pela sua sintonia. 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É o dinheiro certo, o crédito certo, para a hora certa. 14:18, boa tarde para Luísa Moraes, ela tá ouvindo o programa, inclusive tá pedindo música Pessoa Errada, do Valcery Gonçalves, toco daqui a pouco. Ela curte com todos que estão ligados na Vale. Mandar boa tarde também aqui pro Joãozinho do Óleo, lá na oficina, ligado ali mesmo no depois do Água Azul, tá me ouvindo ali mesmo no gancho que dá acesso ao Feijão Gordo e também ao Monte Sion. Alô, Joãozinho do Óleo, forte abraço, vamos que vamos. Ícaro Mendes, tá rolando.

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1: Aí, sucesso pra você com ele, o de sentimento, a música Flash, agora 14:42, 2:42, tá na Vale, tá na melhor. Tocamos Status Que Eu Não Queria, do Zeneto e Cristiano, teve também Gustavo Lima, Bala Alojada, Felipe Araújo e Simone Mendes, Se É Pra Brigar, Fernando Mendes, Dois Amores, lá no comecinho, Ícaro Mendes, a música que toca você, toca aqui na melhor.
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1: Rádio Mania tocando sempre a música que você gosta de ouvir, tá na cidade, tá no trabalho, tá em casa, tá me ouvindo? Que bom, hein? Mandar boa tarde aqui para o Paulinho Teixeira e a Corrinha, eles estão lá no Facundo 3, estão sintonizados no programa, né, Paulinho? Forte abraço para você, meu querido, obrigado, ótima tarde, tempo muito quente por aí também, né, Paulinho? Aqui não tá diferente não, muito calor, afinal estamos em 1º de outubro do ano 2026, há quem diga que vamos ter um verão de temperatura altíssimas, é o que traz as informações. 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
1: Manda boa tarde aqui pro meu amigo João Mototáxi, está no Alto Bela Vista. Vai ouvir música daqui a pouco. Que bom, valeu aí pela sintonia, tá, João? Valeu mesmo, ótima tarde. Obrigado pela audiência aqui no programa da tarde. 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A Luísa tá me ouvindo, vai ouvir Valceni Gonçalves na programação. A gente toca agora. 14:45 na melhor.
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3: Hora certa, pontualmente 15 horas.
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5: Vamos que vamos, 3 horas, agora 3 minutos. Mandar boa tarde para Santana. Ela tá me ouvindo, tá ali na Rua da Matriz, tá ouvindo o programa, né, Santana? Que bom, ótima tarde para você, tá bom? Valeu mesmo aí pela sintonia. Tocamos Quarto de Motel do Rick Renner, Roberto Carlos, Nossa Senhora. Foi aí para o João no Alto Bela Vista, ouviu, pediu. Alceni, Pessoa Errada. Aí para Luísa Moraes, está no bairro Beleza. Valeu, João, pela sua sintonia. Bom final de tarde. Continue ouvindo. Vou já trazer mais sucesso aí para você que está ligado. Lá no Riacho Santo Antônio, seu Duca e Dona Rita estão me ouvindo. Seu Evaristo e Dona Valda também lá no Facundo 3. Aquele boa tarde. Juazeiro, alô Juazeiro. Bairro Juazeiro, todo mundo me ouvindo. Lamila, Raíla, Vitória, seu Antônio, Dona Adelina, Elisnaldo, Melado, tá todo mundo lá ligadinho, ouvindo a nossa programação. 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Ótima tarde para você, porque aqui a música não para. Um sucesso atrás do outro, meia hora de música.
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2: Tá aí, você ligado na programação, 3:34. Hoje é quinta-feira, né? Hoje é dia 1º de outubro, o ano 2026. Você curtiu aí, Traidor com Zé Vaqueiro e Paulo Fernandes, Leonardo Amanhã, Garota do Lixão, Bruno Marrone, Nananã, Calcinha Preta, Fica Comigo, Marília Tavares, Meu Tchau é Uma Vez Só, Flash do Hugo Guilherme, Eduardo Costa, Imagina Eu, e bem no começo teve Tiago Freitas e Rafaela Santos. Tá na Vale, que bom, muito obrigado pela sua sintonia, né? Você que tá aí do outro lado, o João pediu Garota do Lixão, tocamos. Alô, João, um abraço pra você, muito boa tarde. Valeu mesmo aí pela sua audiência, tá? 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Luizita Cota nos Merejos, Wanda na Vila Nova, todo mundo ligado, curtindo o programa. O nosso muito boa tarde, porque aqui a música não para. Pablo, Imprevistos, 3:36 agora.

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1: Luan Santana e Léo Foguete.

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1: Aí o sucesso Dona com Luan Santana e Léo Foguete. 3h56. Tocamos Marília Mendonça, Maiara e Maraíza. No dia em que eu saí de casa. Amado Batista, Paixão Proibida e Pablo, a música Imprevistos. Olha, Santana tá curtindo o programa, pede música. No dia em que o mundo parou com Raul Seixas. Eu vou fechar o programa de hoje com ela. Tá bom? Na voz de Raul Seixas. Muito obrigado você pelo carinho, a sintonia. Amanhã, outro dia, eu vou estar aqui novamente, tá bom? Para comunicar, fazer muita música, muita descontração no seu rádio. Hoje você vai ficar somente com muito forró das 4 às 5h30. Depois tem o Violas Mil Brasil. Na sequência, o Vale Momento Evangélico. Amanhã estarei de volta, depois do Jornal da Vale. Um abraço. Santana pediu, a gente toca. Raul Seixas. O dia em que eu...

assim. 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Naquele dia ninguém saiu de casa.

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1: Em Parambu, pontualmente 16 horas.
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Deus ama a quem

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Ela me faz lembrar de quando eu tinha 6 anos de idade. E eu lembro que dentro de uma igreja bem pequenininha, Jesus olhou para mim, uma menina improvável, que não tinha condição, que não tinha força para se levantar. E ele me deu uma promessa. Ele disse: Kellen, eu te levarei sobre essas nações. E hoje eu estou aqui como testemunho do Senhor para dizer que se Ele fez a promessa na sua vida, Ele vai cumprir, Ele vai fazer. Descansa o teu coração, pois Ele é fiel. Cante.

Sabe aquele dia que o relógio atrasou? Você tinha que chegar num lugar que não chegou. Sabe aquele dia que você queria assinar um papel que você não assinou? Sabe aquele amigo que você queria por perto e ele sumiu? Era a mão de Deus te guardando. Era a mão de Deus te livrando de algo que você nem sabia.

Marcos 2, 18 a 22, ouçamos a leitura. Ora, os discípulos de João e os fariseus estavam jejuando. Vieram alguns e lhe perguntaram: por que motivo jejuam os discípulos de João e os dos fariseus, mas os teus discípulos não jejuam? Respondeu-lhe Jesus: podem porventura jejuar os convidados para o casamento enquanto o noivo está com eles? Durante o tempo em que estiver presente o noivo, não podem jejuar. Dias virão, contudo, em que lhes será tirado o noivo, e nesse tempo jejuarão. Ninguém costura remendo de pano novo em veste velha, porque o remendo novo tira parte da veste velha e fica maior a rotura. Ninguém põe vinho novo em odres velhos. Do contrário, o vinho romperá os odres, e tanto se perde o vinho como os odres, mas põe-se vinho novo em odres novos. Até aqui a leitura da palavra de Deus. Antes de orarmos, damos as boas-vindas a todos os irmãos que se congregam conosco aqui nesta manhã para ouvir a palavra de Deus. Como sempre, as nossas crianças são muito bem-vindas, elas são parte da nossa igreja, são o povo de Deus juntamente como nós, e é claro, elas se sentem muito à vontade para participar do culto, né? O pastor está pregando e elas querem gritar aleluia, né? Amém, e vibrar juntamente com o pastor. E como a gente não está muito acostumado, então se seu filho ficasse muito entusiasmado com a pregação e querer pregar junto com o pastor, você leva ele para pregar lá fora um pouquinho, aí quando ele se acalmar, aí você traz ele de volta para continuar a participar do culto aqui conosco. Nós vamos orar pedindo a iluminação do Espírito Santo para a compreensão da palavra de Deus. Pedimos, nosso Deus, que tu nos ilumines nesta manhã, que teu Espírito Santo nos conduza na compreensão da tua palavra, que o relato que nós acabamos de ler seja usado por ti para nossa edificação. Abençoa o nosso povo aqui presente, bem como teu povo espalhado por todo o mundo, que se reúne no primeiro dia da semana, que é hoje, para cultuar o teu nome, te render louvores e ser aqui nesse mundo o teu povo, o povo que é chamado para proclamar as virtudes daquele que o tirou das trevas para a sua gloriosa luz. Seja conosco nesta manhã, pedimos em nome de Jesus. Amém. Meus irmãos, o Evangelho de Marcos tem como objetivo mostrar aos seus leitores que Jesus de Nazaré, que foi crucificado em Jerusalém em fraqueza, ele era na verdade o poderoso Filho de Deus. Marcos escreveu esse Evangelho para os cristãos de Roma, que era a capital do império, o império que valorizava a força, o poder, o poderio militar. Portanto, anunciar o Evangelho em Roma poderia soar estranho, uma vez que os cristãos afirmavam que Jesus de Nazaré, um judeu, filho de um carpinteiro, que morreu rejeitado pelo seu povo, debaixo do procurador Pôncio Pilatos, lá na terra da Palestina, ele era o Filho de Deus, o Salvador do mundo. Para os estranhos, para os romanos, aquilo pareceria muito estranho, que Deus se submetesse a morrer daquela forma infame para a salvação de pecadores. Por isso, Marcos, então, narra os atos, feitos e obras de Jesus durante o seu ministério, sem esquecer, é claro, de registrar também os seus ensinos, para mostrar duas coisas. Primeiro, que Jesus voluntariamente foi à cruz para salvar pecadores. E segundo, que ele era de fato o Filho de Deus, como os sinais, prodígios e outras demonstrações de autoridade comprovavam de maneira muito farta. Para então aqueles que não acompanharam até agora a exposição do Evangelho de Marcos, nós lembramos que Marcos começa mostrando a autoridade de Jesus em diversos eventos. Primeiro, naquele momento do batismo de Jesus, está lá no Evangelho de Marcos, capítulo 1, de 9 a 11, quando Marcos narra o batismo de Jesus feito por João, quando uma voz do céu disse: esse é meu filho amado em quem me comprazo, e o Espírito de Deus desceu sobre ele. Em seguida, Marcos registra como Jesus é levado ao deserto para ser tentado pelo diabo durante 40 dias e ele vence as tentações do diabo, mostrando assim a sua autoridade sobre os principados e potestades.
E depois da tentação, Jesus passa pelo mar da Galileia e chama quatro homens pescadores para serem os seus discípulos, mostrando a autoridade de Jesus sobre a vida das pessoas. E aí Jesus começa uma peregrinação pelas vilas da Galileia, e onde ele passa, ele cura doentes, ele cura leprosos, ele expele demônios, mostrando assim a sua autoridade sobre os espíritos imundos e sobre as doenças também. E um episódio marcante que Marcos registra é quando Jesus entra na cidade de Cafarnaum e ali ele cura um paralítico. Só que antes de curar aquele paralítico, que era muito conhecido na cidade, Jesus perdoa os pecados do paralítico. Foi a primeira coisa que Jesus fez: perdoados estão os teus pecados. E aí os religiosos, os líderes dos judeus, os fariseus e os escribas, que àquela altura já estavam acompanhando Jesus, porque Jesus atraía grandes multidões e isso chamou a atenção de Jerusalém, eles ficaram questionando: como é que ele pode perdoar pecados? Quem perdoa pecados é Deus. Quem ele pensa que é para perdoar pecados? E Jesus responde dizendo: eu vou provar a vocês que eu posso perdoar pecados. Virou-se para o paralítico e disse: levanta-te e anda. E o homem se levantou na frente de todo mundo, pegou lá a sua cama e saiu andando como se nunca tivesse sido paralítico. E essa última demonstração de poder de Jesus inicia um conflito que Marcos começa a narrar agora e que vai até a última semana de Jesus em Jerusalém. Jesus ter perdoado pecados fez com que os líderes religiosos se levantassem contra ele, porque eles achavam que Jesus estava cometendo uma blasfêmia, porque só Deus podia perdoar pecados. Se Jesus perdoava pecados, Jesus estava dizendo que era Deus. Isso para os judeus seria um pecado digno de morte. E aí então eles começam a vigiar Jesus, começam a ver defeito em tudo que Jesus faz. Por exemplo, depois de ter questionado a autoridade de Jesus para perdoar pecados, eles reclamam quando Jesus entra na casa de um homem chamado Mateus. Vocês recordam que foi exatamente a última mensagem? Jesus ia passando, viu um cobrador de impostos chamado Levi, que é Mateus, fazendo o trabalho dele. Esse Levi, ele era um publicano, ele era um cobrador de impostos, era visto como um pecador porque não seguia a religiosidade natural dos fariseus. Mas Jesus o chama e Levi, muito feliz por seguir Jesus, deixa o seu trabalho rentoso, chama os seus amigos e dá um grande banquete na casa dele em homenagem a Jesus e aos seus discípulos. E aí então os fariseus dizem: por que é que ele está comendo com essa gentalha? Ele não é o filho de Deus, ele não perdoa pecados, ele não é um homem religioso, por que é que ele se junta com esse pessoal, esse povinho aí, né? Como é que ele se junta com esses pecadores indignos? Os fariseus começaram a ver defeito em tudo que Jesus fazia, em vez de perceber a misericórdia de Cristo, que respondeu dizendo que ele veio para salvar pecadores e não para aqueles que se consideram justos. E agora o conflito se agrava, porque enquanto os fariseus estavam jejuando e mortificando, ainda que exteriormente, o seu corpo, né, com a face comprida, caída, e junto com ele os discípulos de João, aparentemente os discípulos de Jesus e o próprio Jesus estavam comendo e bebendo lá na casa de Mateus, né, festejando o fato de que Mateus havia entrado no reino dos céus. E aí eles perguntam: por que é que os discípulos de João e os fariseus jejuam e os teus discípulos não jejuam? E aí mais um conflito é aberto, e nós vamos ver então como Jesus responde essa questão, e vamos tirar algumas lições preciosas para nós hoje, assim Deus nos guie. Vamos começar com o verso 18, quando Marcos diz assim: ora, os discípulos de João e os fariseus estavam jejuando. A maneira como João escreve dá a entender que essa era uma prática regular dos fariseus e dos discípulos de João Batista. Os discípulos de João Batista e os fariseus eram dois grupos distintos.
Os fariseus eram os líderes religiosos de Israel, eram extremamente legalistas, haviam criado leis e regras que não estavam na lei de Moisés, e entre elas uma regra que dizia que o jejum era obrigatório nas segundas e nas quintas. Só tem um jejum obrigatório no Antigo Testamento, que está no livro de Levítico, e que era no dia da expiação, ou chamado o dia do Yom Kippur, quando o sumo sacerdote entrava no templo, levando sangue de um cordeiro, e derramava lá dentro, no Santo dos Santos, sobre o propiciatório, que era a tampa da arca, o sangue daquele animal, e pedia a Deus perdão por todos os pecados de Israel. Naquele dia era jejum nacional. Todos os judeus jejuavam naquele dia. Era o único jejum recomendado pela lei. Mas os judeus criaram vários outros jejuns, e os fariseus em particular se gloriavam de que pelo menos duas vezes por semana eles jejuavam. Eles ficavam sem comer na segunda e na quinta-feira. Então aquilo acabou virando um símbolo da religiosidade judaica, jejuar duas vezes por semana. Quem não jejuasse duas vezes por semana era um pecador, era um publicano, não era uma pessoa espiritual. E os discípulos de Jesus não estavam seguindo. Ou então, vai que naquele dia em que eles entraram na casa de Mateus para comer e beber e se alegrar com Mateus, era exatamente uma segunda ou uma quinta-feira. Os fariseus lá com a cara comprida, jejuando, e os discípulos de Jesus, e Jesus comendo e bebendo lá com Mateus, naquela festa, não é, que Mateus deu em alegria por ter sido recebido por Jesus. Os discípulos de João não eram fariseus, mas João era um asceta. João morava nos desertos. João vivia uma vida de privação e de jejum contínuo. E João anunciava o arrependimento e anunciava a chegada do Messias. Nem sempre os discípulos de João Batista entenderam Jesus. Tanto é que uma vez eles vão perguntar a Jesus, a pedido de João, se ele era realmente o Messias ou se eles deveriam esperar outro. O ponto é que nesse assunto, os discípulos de João, que costumavam jejuar, e os fariseus se juntaram para criticar Jesus e os discípulos de Jesus. Por que é que vocês não estão jejuando enquanto nós estamos jejuando? Por que é que vocês fazem isso? Essa foi a ocasião em que esse episódio aconteceu. Que os fariseus se gloriavam em jejuar duas vezes por semana, nós encontramos em Lucas capítulo 18, naquela parábola que Jesus contou do fariseu e do publicano que subiram juntos ao templo para orar, não é? E o fariseu se colocou diante de Deus e disse: "Oh Deus, graças te dou que eu não sou como os demais homens, eu não sou como esse publicano aí, eu jejuo duas vezes por semana, eu dou o dízimo de tudo que tenho, não é? Faço as minhas orações, mas esse aí, ó." Então o fariseu se gloriava disso, a ponto de que Jesus, uma vez, ao recomendar o jejum aos seus discípulos, ele disse: "Quando vocês jejuarem, vocês não sejam como os fariseus, porque eles querem parecer aos homens que estão jejuando, porque eles desfiguram o rosto, ficam curvados, saem pela praça, não é? Todo quebrado assim, e alguém chega e diz: 'Ué, você está bem?' Diz: 'Não, estou jejuando hoje, não é? Hoje é um dia de jejum e tal.'" Então, Jesus condenou aquela atitude hipócrita dos fariseus, que haviam transformado aquilo que não era uma regra. Havia um dia nacional de jejum em Israel, eles haviam transformado aquilo numa prática meritória. Era obrigatório na piedade judaica a prática do jejum, e eles queriam que todo mundo fizesse esse tipo de coisa, não é? Queria que todo mundo fizesse esse tipo de coisa. Quando os discípulos de Jesus não faziam, então eles estavam questionando. Há uma razão, talvez, pela qual os discípulos de João Batista estavam jejuando, é que João tinha sido preso por Herodes. Estava na prisão de Maqueros, porque ele havia denunciado Herodes, porque tinha casado com a esposa do irmão dele. Todo mundo recorda a história de como Herodes mandou prender João. Mais tarde, João vai ser decapitado, vai ser tirado da fortaleza de Maqueros e vai ser decapitado. Talvez por conta dessa prisão de João,
os discípulos de João estavam tristes, não é? E estavam jejuando, porque o jejum expressava tristeza, expressava pesar, quebrantamento do coração. Os judeus jejuavam durante calamidades públicas ou momento de arrependimento nacional, ocasiões propícias. O jejum servia para quebrantar o coração e, junto com a oração, aproximar o judeu piedoso mais para próximo de Deus. O fato é que os discípulos de Jesus não costumavam jejuar e orar legalisticamente como os fariseus faziam e como os discípulos de João estavam fazendo naquele momento. Daí o questionamento que nós temos no verso 18. Os discípulos de João e os fariseus estavam jejuando, como era a prática nacional, era o costume, era a religiosidade judaica. E vieram alguns e perguntaram a Jesus: por que motivo jejuam os discípulos de João e os dos fariseus, mas os teus discípulos não jejuam? Fica muito difícil saber quem é que fez a pergunta, porque Mateus, que tem essa mesma história, diz que foram os discípulos de João que foram perguntar a Jesus, Mateus 9,14. Já Lucas diz que foram os fariseus e os escribas, Lucas 5,33. E Marcos simplesmente diz que foram alguns perguntar a Jesus. Então a gente não sabe exatamente quem é que foi fazer essa pergunta a Jesus. O mais provável é que foram os discípulos de João, mas envenenados pelos fariseus, que já estavam de olho em Jesus, achando defeito em tudo que Jesus fazia. E aí, aproveitando que os discípulos de João também estavam jejuando, contaminaram os discípulos de João, que tinham mais proximidade com Jesus, e eles foram a mão do gato, né? Os discípulos de João foram fazer, na verdade, a pergunta que os fariseus estavam querendo fazer. Então nós entendemos que a pergunta era capciosa, não era uma pergunta sincera de quem queria saber, mas é uma pergunta que queria expor Jesus. Por quê? Porque João Batista era considerado profeta e ele jejuava, porque os fariseus eram considerados os líderes religiosos e jejuavam duas vezes por semana. Jejum fazia parte da religiosidade habitual dos judeus. Então, ao dizerem "os teus discípulos não jejuam", o que é que eles estavam dizendo? Você não pode ser um homem de Deus, você não pode ser um homem piedoso, você não pode ser um crente verdadeiro, porque você não anda de acordo com os parâmetros e os ideais da religiosidade da nossa nação. Era isso que a pergunta pretendia fazer: expor Jesus diante da multidão como sendo um falso profeta ou um falso religioso. Talvez para os discípulos de João fosse uma pergunta sincera, mas eles acabaram sendo infectados pela malícia dos fariseus e se juntaram naquela crítica feita a Jesus. A resposta de Jesus, e a gente sempre fica impressionado com o fato de que Jesus respondia, mesmo que a pergunta era maldosa, não é? Hoje em dia é mais fácil no Facebook, você recebe uma pergunta maliciosa, você deleta e bloqueia, né? Mas Jesus, ele respondia a essas pessoas. Ele dava resposta, provavelmente porque o objetivo dele, ele sabia o coração de quem ele estava lidando. Ele sabia da dureza do coração dos fariseus. Talvez a resposta não era nem tanto para os fariseus, mas era para os seus próprios discípulos. Porque esse tipo de questionamento, né, um discípulo de Jesus dizia: é mesmo. Por que o mestre não está pedindo para a gente jejuar quando todo mundo está jejuando? Porque quem está aqui na casa de Mateus comendo e bebendo, se alegrando, e o pessoal lá está tudo chorando a morte de João Batista, ou sei lá, é segunda-feira, é quinta-feira, está todo mundo jejuando. Por que o mestre não... Não é para os próprios discípulos. O fato é que Jesus pacientemente responde a pergunta que foi feita com três ilustrações. Jesus era o mestre das ilustrações. Era assim que ele ensinava. Ele tirava figuras do cotidiano, tirava histórias que seriam muito bem compreendidas pela multidão e usava para ilustrar algum ponto espiritual. É o que nós chamamos de parábolas, metáforas, símiles, comparações, similitudes. São estilos ou são artifícios literários dos quais Jesus era mestre e que ele usava com muita frequência para passar um ensino a respeito do reino de Deus.
A primeira metáfora que ele usou para responder foi de uma festa de noivado. Está no verso 19 e 20. Respondeu Jesus: Podem porventura jejuar os convidados para o casamento enquanto o noivo está com eles? Durante o tempo em que estiver presente o noivo, não podem jejuar. Dias virão, contudo, em que lhes será tirado o noivo, e nesse tempo jejuarão. Os casamentos naquele dia, naquela época, geralmente duravam uma semana. Eles eram precedidos de um contrato. Quando chegava a hora do casamento, então, a festa era planejada para uma semana. Os convidados vinham de tudo quanto era lugar. Competia ao noivo arrumar alojamento para todo mundo, né? E aí tinha muita comida, muita bebida, muito suco de uva, né, para todo mundo lá. Então todo mundo ficava feliz da vida, se alegrava. Suco de uva era um pouquinho mais forte, né? O pessoal ficava feliz, alegre. Então era um momento assim de muita felicidade, festa de casamento. Era uma felicidade em Israel. Jesus imagina. Ele diz assim: ó, imagine você. O noivo está lá juntamente com a noiva. É uma festa de casamento e no meio da festa os convidados resolvem jejuar. Quem é que jejua numa festa de casamento de uma semana, com toda aquela comida, toda aquela bebida, toda aquela alegria, toda aquela festa? Faz sentido isso? Não combina. O que é que Jesus quis dizer com isso? Ele estava comparando a presença dele aqui nesse mundo a uma festa de casamento. O Messias chegou. Aquele tempo prometido pelos profetas de Israel, de que Deus estaria no meio do seu povo, aqueles tempos haviam raiado. Jesus, o Filho de Deus, o noivo. Lembra que muitas vezes no Antigo Testamento Deus se comparava ao marido e Israel à esposa. E o encontro de Deus com Israel sempre era descrito em termos de um casamento. Israel é descrito como uma noiva que se adorna, que se prepara para se encontrar com seu marido. E quando Israel cometia pecado, Deus se queixava de que era um marido traído, que a noiva, a esposa, estava traindo Deus com outros deuses. Então, essa figura de Deus ser o marido de Israel, de ser o noivo e que Israel era noiva, era muito conhecida dos judeus. Então eles entenderam perfeitamente o que Jesus estava dizendo. Não é?

quem eu sou. É por isso que vocês fizeram esse tipo de pergunta, porque a hora é hora de alegria e de regozijo, e não de quebrantamento, de pesado, de tristeza, que é expressa através do jejum. Mas aí ele dá uma palavra, ele dá uma palavra que está aqui no verso 20: dias virão, não esses, ali aqueles dias em que ele estava com seus discípulos, não é, com, no meio de nós, mas dias virão, depois desses dias, em que lhes será tirado o noivo. Ao que Jesus se referia? É a primeira vez no Evangelho de Marcos em que Jesus conscientemente aponta para o fato de que ele sabia que ele haveria de morrer, e que ele iria para a cruz, e que então seria sepultado, que voltaria para o Pai, e que portanto os seus discípulos ficariam sem a sua presença. É a primeira vez no Evangelho de Marcos em que há uma menção velada, implícita, sobre a cruz de Cristo, quando ele diz: dias virão em que o noivo será tirado, se referindo àqueles dias da sua morte, ressurreição e retorno para o Pai. Aí ele diz: naqueles dias eles jejuarão. Então note que Jesus não está sendo contra o jejum, ele está sendo contra a observação do jejum por motivos errados, na ocasião errada. Porque haverão dias, diz ele, em que os discípulos vão jejuar, que é o tempo em que nós estamos agora, em que o noivo está longe, está ausente, não é? Embora ele tenha mandado o Espírito Santo, mas ele está se referindo à sua presença física. Então, nesse tempo, até que ele volte uma segunda vez, há ocasião para o jejum, há ocasião para quebrantamento, para tristeza, para buscar a Deus e dizer: Maranata, vem Senhor Jesus, abençoa a tua igreja, nós a noiva estamos aguardando o retorno do noivo para terminar a festa de casamento. Mas naqueles dias em que Jesus estava presente aqui nesse mundo com seus discípulos, não era hora de jejuar. Por quê? Jejum expressa tristeza, pesar, e o momento era momento de regozijo. Então, essa foi a primeira metáfora que Jesus usou, a metáfora, a figura, a ilustração de um casamento. Ninguém jejua no meio de um casamento, porque é momento de grande festa e de grande alegria. A segunda figura que Jesus usa é o do remendo de uma veste, que também todo mundo entenderia. Todo mundo rasgava roupa naquela época, né? Todo mundo tinha um vestido, uma veste, uma túnica que de alguma forma se rasgou. E o que é que era? Todo mundo sabia que se você pegasse um vestido já usado e rasgado, e você emendasse a parte rasgada com um tecido da mesma cor, mas novo, na primeira vez que aquilo fosse lavado, aquele tecido encolhia o novo. E quando ele encolhesse, ele ia rasgar, aumentar a rotura. Então ninguém coloca remendo de pano novo em vestido velho, porque vai fazer um buraco ainda maior. Ou seja, um remendo novo tem que ser colocado em vestido novo, para que não aconteça esse tipo de coisa. O que que Jesus queria dizer com isso? Ele está dizendo que ele está trazendo o novo. Ele é a novidade, aquela novidade do reino de Deus que havia sido prometida no Antigo Testamento. E que aquele remendo, velho, não é? Tá, aquele, ele inverte a figura, representava o judaísmo com suas tradições e regras. Há uma incompatibilidade entre o legalismo judaísta, entre o rabinismo farisaico, a observância daqueles rituais de forma meritória, externa, religiosa, e o novo que Jesus veio trazer. O reino de Deus é caracterizado por um relacionamento gozoso, alegre, feliz entre nós e o noivo, como numa festa. Enquanto que a religiosidade dos fariseus, que eles estavam cobrando de Jesus, era baseada na guarda de regrinhas, de normas, de regulamentos que eles mesmos haviam inventado. Então não combinava o novo que Jesus estava trazendo com a velhice do farisaísmo rabinista. Não dava, são duas coisas incompatíveis. A terceira ilustração diz a mesma coisa, que está no verso 22. Ninguém põe vinho novo em odres velhos, do contrário, o vinho romperá os odres, e tanto se perde o vinho novo
o vinho como os

odres, mas põe-se vinho novo em odres novos. Um odre é um saco de couro que é preparado e feito para guardar o vinho. Naquele tempo, né, não tinha ainda o sistema de engarrafamento que nós temos hoje para guardar o vinho. Então, se guardava o vinho em odres, em sacos de couro. O problema é que o vinho, quando você coloca num saco de couro, ele fermenta. E quando ele fermenta, ele expande. E se o couro for um couro novo, então ele não vai aguentar a pressão do vinho expandindo e aí ele vai rasgar. E você vai perder o odre e você vai perder o vinho. Então, vinho novo, ele tem que ser colocado em odre novo, para que os dois possam se expandir juntamente sem prejuízo. E mais uma vez o ponto de Jesus é o mesmo. Ele é o vinho novo, que veio trazer alegria, satisfação, plenitude, gozo na comunhão com Deus. O farisaísmo, o legalismo rabinista, era o odre velho que não esticava mais, engessado, que não podia caber as realidades do reino de Deus. As duas coisas eram incompatíveis. Eram incompatíveis. Então não fazia sentido para os fariseus cobrarem dos discípulos de Jesus aquele pesar farisaico, aquele rigor asceta, no momento de grande alegria, quando o Senhor Jesus estava com os seus discípulos. Qual o objetivo de Marcos aqui então, com essa narrativa? O que é que ele quis ensinar aos seus discípulos, aos seus leitores, aliás, lá em Roma? Primeiro, eu creio que Marcos aqui quer ensinar aos seus primeiros leitores e a nós também essa incompatibilidade que eu já mencionei entre o judaísmo farisaico dos dias de Jesus e o reino que Jesus veio trazer. O reino de Deus é o novo, é a veste nova, o remendo novo, o vinho novo. Não cabia nos moldes daquela religião antiga, legalista, farisaica, hipócrita. Jesus veio trazer algo novo, ele não veio reformar a religião dos seus dias. Era importante que os leitores de Marcos, lá em Roma, eles entendessem que o cristianismo não era a continuação do judaísmo. Isso, a princípio, foi o que os judeus pensaram, aliás, os romanos pensaram. Tanto é que quando Paulo começa a pregar o evangelho nas cidades e causa tumulto, os líderes e os governadores romanos, a princípio, disseram para os judeus: isso aí é uma discussão entre vocês, isso aqui não é um assunto do Estado não, isso aí é uma briga dessas seitas aí, é uma seita de vocês que está causando isso. Não era, o cristianismo não era uma seita do judaísmo, mas era algo completamente novo, embora o cristianismo veio de dentro do judaísmo, mas era algo completamente novo. É isso que Marcos quer dizer aqui. A prova de que o Império Romano considerava o cristianismo como sendo a mesma coisa do judaísmo é que durante até a década de 60, os romanos não perseguiram o cristianismo. Quem perseguiu os cristãos foram os judeus. Só Nero, no ano 64, é que começou a perseguição aos cristãos. Mas nessa altura, o cristianismo já havia tomado conta de Roma também. Mas aqui esse ponto é importante que Marcos quer dizer, ele quer mostrar aos seus leitores: o cristianismo, ele não é o judaísmo, embora tenha nascido dentro, mas é completamente diferente, é algo novo, como uma veste nova, um odre novo, um vinho novo, um remendo novo, não cabe nos moldes antigos. E quais são os principais pontos de diferença que Marcos mostra aqui? Primeiro, é que aquela religiosidade externa e ritualista foi substituída pelo conhecimento e pelo relacionamento e pela comunhão viva com o Messias, assim como os convidados e os amigos se relacionam com o noivo naquela festa. Segundo, que o caminho para Deus não é pela obediência a regras, não é pela obediência a normas religiosas, mas o caminho da salvação é mediante a comunhão com Jesus de Nazaré, esse conhecimento pessoal e relacional com Jesus Cristo. Terceiro, a natureza do reino de Deus é de alegria e de regozijo, embora haja ocasiões em que nós devamos humilhar a nossa alma e nos quebrantar diante de Deus, e o jejum é um bom motivo para isso, mas no geral o reino de Deus é caracterizado pela alegria do novo, da chegada do rei, do perdão de pecados, da justificação, da esperança do novo céu e da nova terra.
E para nós, o que é que nós podemos aprender? Eu tirei duas ou três lições para nós aqui para concluirmos. Primeiro, é impossível nós misturarmos a liberdade que nós temos no Evangelho com o velho legalismo e as cerimônias da lei de Moisés, como querem algumas igrejas, como querem alguns movimentos. São duas coisas incompatíveis. Essa liberdade que nós temos em Cristo Jesus para cultuar a Deus Espírito em verdade, guiados pelo Espírito de Deus através da Escritura, isso não bate com a religião cheia de regrinhas, né? O tamanho da calça é esse aqui, o tamanho do cabelo é esse aqui, o tamanho da saia é esse aqui, você não pode ver esse determinado tipo de coisa, você não pode. É claro que há regras, que há limites, mas esses limites, eles são estabelecidos claramente pela palavra de Deus. Nós não podemos nos basear no nosso serviço a Deus em regras impostas pelos homens e criadas pela tradição, por mais bonitas que elas sejam. Tudo tem que ser examinado à luz da palavra de Deus. A igreja reformada sempre se reforma à luz da palavra de Deus, e ela precisa ter coragem para expurgar do meio dela tradições que são boas, mas que não têm fundamento bíblico, e que um dia serviram bem à nossa geração, à geração antiga, mas que não servem mais. Não servem mais, elas precisam ser mudadas. Portanto, o cristianismo, ele se caracteriza por essa liberdade baseada pelo Espírito na palavra de Jesus Cristo e não nas tradições como o judaísmo farisaico. Segunda lição que eu quero tirar para nós como igreja: Deus nos deixou exercícios espirituais para o nosso crescimento. Embora nós tenhamos essa liberdade em Cristo, há uma disciplina espiritual que precisa ser exercida para que nós cresçamos. Como, por exemplo, leitura diária da Bíblia e oração. Deus nos deixou esse meio de graça para que nós cresçamos. Participar dos cultos, ouvir a palavra de Deus, celebrar a ceia do Senhor, participar da comunhão com os irmãos, são meios que nós chamamos meios de graça, através dos quais esse nosso relacionamento com Cristo aumenta cada vez mais. E um desses meios é o jejum e a oração. Lembrem que o que Jesus não está sendo contra jejum e oração. Ele estava sendo contra jejum e oração no momento errado e pelo motivo errado, e como sendo uma prática constante na vida do cristão. Se um cristão quiser jejuar e orar duas ou três vezes por semana, essa é uma decisão particular dele, individual dele. Ele está livre para fazer isso. O que ele não pode é querer impor ao povo de Deus que faça isso, porque isso não é imposto na Escritura a todo o povo de Deus. Mas há momentos em que nós devemos jejuar e orar. E eu aproveito para dizer que a nossa igreja está marcando um dia de jejum e oração para o mês de novembro. Nós vamos nos preparar para isso, nós vamos orar para isso, e naquele dia nós vamos todos jejuar. É um dia de domingo, todos estão convidados, ninguém vai ser obrigado, não é? E quem jejuar vai chegar aqui feliz da vida, alegre, ninguém vai chegar aqui com a cara comprida, né? Está jejuando, né? Nós não queremos saber quem está jejuando, mas vai ser um dia em que nós vamos buscar a Deus pelo nosso país, buscar a Deus pelos nossos filhos, pela nossa igreja, pela igreja evangélica no mundo, clamar a Deus, afligir nossa alma e buscar o perdão de Deus. Isso é um exercício cristão legítimo dentro da liberdade que o Evangelho nos dá, e diferente daquilo que os fariseus estavam fazendo àquela altura. E o último ponto aqui que eu queria destacar, isso aqui é bem para nós. Muitas vezes, os maiores críticos dos outros são exatamente aqueles que se apresentam como piedosos espirituais. Não é engraçado isso? Os fariseus eram os espirituais daquela época, mas eram os primeiros a criticar Jesus em tudo. E esse espírito farisaico continua presente. Quanto mais piedosa e espiritual a pessoa acha que é, mais falta e erro ela vai encontrar nas outras pessoas. Quando, na verdade, a verdadeira espiritualidade começa com uma noção correta de humildade. Quem eu sou? Eu sou um pecador miserável, salvo pela graça. Deus teve compaixão de mim. Quem sou eu para julgar fulano ou cicrano? Deus vai cuidar dele, eu vou orar por ele para que Deus o abençoe. Mas aquela pessoa que, por se julgar espiritual e piedosa, vive achando falta na vida dos outros, está muito longe da verdadeira espiritualidade. Isso é humildade invertida, ou orgulho espiritual, é o nome que nós damos para isso.
porque a verdadeira espiritualidade, ela traz humildade genuína. Como é que está você nessa manhã, querido irmão? O que é o reino de Deus para você? Como é que você se relaciona com o Senhor Jesus? Eu queria que você pensasse nisso. Na natureza do reino de Deus, essa natureza vibrante, pujante, nova, que entusiasma, que nos enche de alegria, como numa festa de casamento. É isso que caracteriza o seu cristianismo? Ou será que é uma... O seu cristianismo é uma religião pesada, é um fardo, cheio de normas, de regras, que é difícil, é penoso, em vez de ser um motivo constante de alegria e de regozijo. Que Deus aplique essa palavra no coração dessa igreja, para que essa igreja seja uma igreja alegre, uma igreja cheia de alegria do Senhor, de gozo espiritual, que no tempo de jejum vai jejuar, mas que no tempo da festa vai festejar e vai louvar a Deus por tudo aquilo que Ele tem feito conosco em Cristo Jesus. Oremos. Obrigado, Senhor, pelo Teu Filho, que humildemente deu resposta aos nossos questionamentos mais cretinos, hipócritas e facciosos. Te agradecemos que Ele se dignou a humilhar-se, se tornar um de nós, atender os nossos anseios mais profundos. Te agradecemos, Senhor, porque embora ausente fisicamente, espiritualmente Ele está conosco, está aqui nessa manhã. E nós ansiamos por vê-lo, tocá-lo, estar com ele quando ele voltar para a festa do Cordeiro, aquela festa prometida em Apocalipse, quando nós nos reuniremos finalmente com ele e a alegria não terá mais fim. Senhor, dá-nos um espírito alegre e regozijante e abençoa também aquele dia de jejum e oração. Que o Senhor ouça a nossa súplica pela nossa nação, pelos nossos filhos, pelo Teu povo em todo lugar, pela igreja perseguida, que seja um dia de quebrantamento e de oração. E agora, Senhor, quando vamos para a escola dominical, de que nós possamos meditar e aprender mais da Tua palavra. É o que nós pedimos em nome de Jesus. Amém.

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0: Top demais.
1: Foda, top demais.
0: Ladies and gentlemen.
1: Valeu, velho. Obrigado pelo carinho.
2: Valeu, Kevinho. Obrigado.
1: Somos fãs desse menino. Bom demais.
0: Tamo junto, viu?
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